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1: Bom dia, são 7 horas e 4, vamos começar aqui o nosso Bom Dia Independência. Estamos aqui pela Rádio Independência FM, Rádio Maravilha FM, que é a Deus que está em parceria. Estamos vivenciando o 8 de julho de 2026. Agora, nesse momento, estamos com 22 graus. E estamos por aqui até 7h30 com muitas notícias, nossas primeiras notícias do dia. E aqui, já com as nossas tabelas, vamos trazer aqui. Não temos nada, né? Os aposentados e pensionistas terminou aí o pagamento do mês de junho ontem, né? Que foi o final zero. O mais próximo que temos é no dia 20, o programa Bolsa Família.

0: agora são sete e seis. Vamos trazer aqui com a chegada das férias de julho, os pais precisam redobrar a atenção, né? Vamos acompanhar.
1: Com a chegada das férias de julho, a atenção dos pais precisa ser redobrada. A diversão das crianças exige vigilância extra, ainda mais com os jogos da Copa ocupando o foco dos adultos. Nessa época, os pequenos passam mais tempo em casa, em condomínios, clubes e praias, ambientes que, sem cuidado, escondem perigos. A curiosidade infantil é saudável, mas pode levar a situações de risco. Dentro de casa, quedas de móveis, queimaduras e choques em tomadas estão entre os acidentes mais comuns. Na cozinha, o perigo é ainda maior. A pediatra Tânia Zamarato, da Sociedade Brasileira de Pediatria, faz um alerta importante.
2: Cozinha é um lugar que criança pequena não deveria entrar. A gente acha que mais ou menos até uns 7 anos ela não tem discernimento para estar na cozinha, e é onde acontecem queimaduras, cortes, até intoxicações, etc.
1: Outras recomendações são fixar móveis e televisores na parede, instalar redes de proteção nas janelas e manter objetos cortantes e produtos de limpeza fora do alcance das crianças. Fora de casa, o cuidado deve ser redobrado com piscinas, bicicletas sem capacete e brincadeiras na rua sem companhia. Praias e clubes exigem atenção contra afogamentos e quedas em áreas escorregadias. Mas não são só as piscinas que merecem cuidado. Um simples balde com água também pode ser fatal. A pediatra Tânia Zamarato reforça o alerta.
2: Qualquer depósito de água, até um balde, eventualmente, com uma criança pequena, aquilo pode ser perigoso para um afogamento, que criança se afoga em pequenas quantidades de água. A gente sempre recomenda que banheira, que esses baldes sejam sempre esvaziados. A criança nunca pode ficar na banheira sozinha, mesmo que a quantidade de água seja mínima.
1: A supervisão no ambiente digital é tão importante quanto a física. Desafios virtuais e pegadinhas violentas podem abalar a saúde emocional das crianças. Mudanças de comportamento, isolamento ou medo excessivo são sinais de alerta. Até os 7 anos, o acompanhamento direto é indispensável. Depois, a autonomia vem com o diálogo e a responsabilidade. Por isso, a orientação dos especialistas é: brincar com segurança gera aprendizado e boas recordações, sem abrir mão da aventura, mas sempre com limites. Da Rádio Nacional em Brasília, Pedro Lacerda.
3: CNJ amplia estratégia contra a violência doméstica. Grupos reflexivos crescem e ganham novas diretrizes. O Brasil registrou, nos últimos 6 anos, um aumento de 125% no número de grupos reflexivos para autores de violência doméstica. A iniciativa orientações de responsabilização e de mudança de comportamento de homens que praticam violência contra mulheres. Essa reeducação está prevista na Lei Maria da Penha. Houve um salto de 312 grupos em 2020 para 704 em 2026. Os dados são do CNJ, o Conselho Nacional de Justiça. A participação dos autores nesses grupos é determinada pela Justiça. Segundo o CNJ, as reuniões não são apenas instrumentos de punição ou substituição de pena, mas ferramentas de proteção às mulheres e de transformação de comportamentos. Outros objetivos são reduzir a reincidência e a escalada da violência. Nos encontros, os homens debatem e refletem sobre temas como machismo, relações de poder e abusos. Em agosto, mês em que a Lei Maria da Penha completa 20 anos, o CNJ vai apresentar um documento com propostas para orientar a atuação do judiciário sobre esses grupos reflexivos. Também será lançado um manual com diretrizes para a implantação, o funcionamento e o monitoramento dessas iniciativas nos tribunais de todo o país.
4: As denúncias de violência contra crianças e adolescentes mais que dobraram no Brasil em um período de 5 anos. De acordo com o levantamento da Associação Paulista para o Desenvolvimento da Medicina, com base em dados do Sistema de Informações de Agravos de Notificação, do Ministério da Saúde, as notificações saltaram de pouco mais de 73.600 casos em 2020 para 165.413 no ano passado, o que representa um crescimento de 120%. Ao todo, foram contabilizadas mais de 685 mil notificações envolvendo vítimas de até 18 anos no período analisado. O perfil das vítimas aponta que as meninas e as adolescentes do sexo feminino são as mais afetadas, representando 62% dos registros. Ainda de acordo com a pesquisa, a violência sexual desponta como agressão mais frequente nos relatórios de saúde, seguida de perto por episódios de negligência, abandono e violência física. Outra triste constatação é que a maioria das agressões acontece dentro do próprio ambiente doméstico, tendo a mãe ou o pai identificados como os principais autores dos atos violentos. A análise geográfica revela que o aumento das notificações ao longo dos últimos anos foi registrado em todas as regiões do território nacional, com os estados de São Paulo, Paraná, Rio de Janeiro e Minas Gerais concentrando metade de todos os casos do país. Da Rádio 2, Milena Abreu.
5: Há quase três meses das eleições de 2026, o calendário eleitoral entra em sua fase mais decisiva. No próximo sábado, dia 4 de julho, começam a valer as vedações para agentes públicos. Ficam proibidas nomeações, exonerações, contratações e até participação em inaugurações de obras. A regra vale até o fim das eleições. O primeiro turno está marcado para 4 de outubro, quando os brasileiros vão escolher presidente, governadores, senadores e deputados federais, estaduais e distritais. Um eventual segundo turno acontece em 25 de outubro. As convenções partidárias para a definição dos candidatos ocorrem entre 20 de julho e 5 de agosto. Os registros de candidatura devem ser entregues à Justiça Eleitoral até 15 de agosto. No dia seguinte, começa a propaganda eleitoral nas ruas e na internet. Já o horário eleitoral gratuito no rádio e na televisão vai de 28 de agosto a 1º de outubro. Em setembro, até o dia 14, os sistemas eletrônicos de votação são lacrados em cerimônia oficial no TSE. A partir do dia 19, candidatos não podem ser presos, exceto em flagrante. Eleitores também têm essa garantia a partir de 29 de setembro. Após as eleições, o cadastro eleitoral é reaberto em 3 de novembro. Quem não votou no primeiro turno tem até 3 de dezembro para justificar a ausência. Os candidatos eleitos serão diplomados até 18 de dezembro e tomam posse em janeiro de 2027. Da Rádio Nacional em Brasília, Pedro Lacerda.
6: O Ministério Público do Estado do Ceará, MPCE, realizará uma audiência pública para discutir a situação dos leitos de saúde mental na rede pública cearense. O encontro acontecerá no dia 7 de julho de 2026, às 9 horas, no auditório da Escola Superior do Ministério Público, em Fortaleza, com participação aberta ao público. O debate terá como foco a ampliação da oferta de leitos psicossociais, a avaliação da efetividade das vagas existentes e os desafios para garantir atendimento adequado aos pacientes. O MPCE considera que, apesar do aumento do número de leitos nos últimos anos, a estrutura ainda não atende plenamente à demanda, apontando problemas como destinação inadequada de leitos, insuficiência de equipes especializadas e deficiências estruturais nas unidades. A Secretaria da Saúde do Ceará, SESA, deverá apresentar um diagnóstico da rede de leitos psicossociais do SUS, com informações sobre a quantidade de vagas, localização, perfil dos atendimentos, taxa de ocupação dos últimos 18 meses e o planejamento para a criação de novos leitos. A audiência busca reunir informações e promover o diálogo entre órgãos públicos e a sociedade para subsidiar medidas que fortaleçam a assistência em saúde mental no Estado.
7: A propaganda de pré-candidatos dentro de seus partidos está liberada a partir deste domingo. De acordo com a regra eleitoral, Políticos podem fazer propaganda intrapartidária entre filiados e delegados em busca de apoio a seus nomes nas convenções. Ainda não se trata de campanha eleitoral aberta ao público e está vedado o uso de rádio, televisão e outdoor. As convenções partidárias começam no dia 20 de julho e seguem até 5 de agosto. É neste período em que os partidos políticos e federações definirão os nomes dos candidatos e candidatas aos cargos de presidente e vice-presidente, governador e vice-governador, senador, deputado federal e deputado estadual ou distrital. A campanha eleitoral para o público em geral tem início no dia 16 de agosto. Até lá, pré-candidatos estão proibidos de pedir voto publicamente ou manifestar expressões que tenham esse sentido. O primeiro turno das eleições será em 1º de outubro e o segundo em 25 de outubro. Da Rádio Nacional em São Paulo, Sara Kines.
8: Pesquisadores da Fundação Oswaldo Cruz identificaram um conjunto inédito de fragmentos de proteínas do Plasmodium, gênero de parasitas que causam a malária, que podem favorecer a produção de imunizantes mais eficazes contra a doença. O estudo, publicado nesta quarta-feira na revista Nature, investigou como o sistema imunológico reconhece o parasita e o papel dos chamados linfócitos TCD8, células de defesa capazes de identificar e destruir diretamente as células infectadas. A coordenadora do estudo e pesquisadora da Fiocruz Minas, Caroline Junqueira, explica como essas células atuam.
9: Quando tem esse contato entre o linfócito e a célula infectada, esse linfócito TCD8 liberam moléculas que vão matar essa célula. Os fragmentos que nós identificamos de proteínas, eles ficam bem ali nessa região do contato. Então, cada linfócito TCD8 reconhece um tipo de fragmento apenas de proteína. É como se fosse um endereço. Ele só vai naquelas células que têm aquele endereço especificamente.
8: Em etapas, foram analisados primeiro os peptídeos, pequenos fragmentos de proteínas do parasita localizados na superfície das células infectadas e reconhecidos pelos linfócitos. No total, foram identificados 453 peptídeos, derivados de 166 proteínas do parasita. Após a análise, descobriu-se que a maioria eram proteínas conhecidas como housekeeping, essenciais para a sobrevivência do parasita e presentes em todas as fases da vida em diferentes espécies. Na etapa de testes de resposta imunológica em humanos naturalmente infectados, infectados experimentalmente e animais, tanto primatas quanto camundongos, verificou-se que os linfócitos reagiram a células infectadas de 5 espécies de Plasmodium. Para Caroline Junqueira, isso mostra um potencial dos linfócitos TCD8 de reconhecer e eliminar diretamente células infectadas.
9: Finalmente, a gente também conseguiu desenvolver duas vacinas bem preliminares nesse trabalho, mostrando o potencial protetor dessa vacina contra a malária. Hoje, a gente já tem outro estudo que a gente pretende submeter ainda esse ano, que a gente conseguiu formular uma vacina ainda mais eficaz e com potencial enorme de proteger contra diferentes espécies e nos diferentes estágios do ciclo celular do parasito.
8: Segundo a pesquisadora, as vacinas disponíveis atualmente contra a malária não compreendem tantas espécies do parasita. Além disso, os imunizantes têm eficácia parcial, pois atuam na fase inicial da infecção e a proteção tende a diminuir com o tempo. No entanto, apesar dessa nova possibilidade de imunização, ainda é preciso realizar outras etapas de validação e testagem clínica antes da real produção de uma vacina. Com informações da Agência Brasil, sob supervisão de Fábio Cardoso, da Rádio Nacional no Rio de Janeiro, João Barbosa.
10: O prazo para os candidatos se inscreverem na Prova Nacional Docente 2026 foi prorrogado até esta sexta-feira. O período para pedir atendimento especializado e tratamento pelo nome social também foi estendido até a mesma data. Os pedidos devem ser feitos no momento da inscrição. As inscrições devem ser feitas pelo sistema PND no site pnd.inep.gov.br/pnd. podem se inscrever estudantes que vão concluir cursos de licenciatura, inscritos no ENAD, o Exame Nacional de Desempenho dos Estudantes, e professores já formados que tenham interesse em dar aulas na rede pública de ensino. A data de pagamento da taxa de inscrição, que custa R$ 85,00, também foi prorrogada até o dia 14 deste mês para os candidatos que não conseguiram a isenção. As provas vão ser aplicadas pelo INEP, o Instituto Nacional de Estudos e Pesquisas Educacionais Anísio Teixeira, em 20 de setembro, em todos os estados e no Distrito Federal, e vão contar com questões de formação geral e específica. O resultado final do exame vai ser divulgado em 15 de dezembro. A edição deste ano conta com novas licenciaturas, como teatro, dança, ciências naturais e letras com especialidade em espanhol. A prova nacional docente ajuda estados e municípios a selecionar professores para suas redes de ensino e integra o programa Mais Professores para o Brasil. Com informações da Agência Brasil e supervisão de Fabiana Sampaio, da Rádio Nacional em Brasília, Vitor Mendes.
1: O SESI, Serviço Social da Indústria, e o SENAI, Serviço Nacional de Aprendizagem Industrial, lançaram duas cartilhas educativas sobre os perigos das apostas online, as chamadas bets. Os materiais são direcionados a estudantes e trabalhadores da indústria. Em linguagem acessível, as duas publicações explicam o funcionamento das apostas digitais e os impactos na saúde mental, nas finanças, nas relações familiares e no desempenho escolar e profissional. A cartilha voltada para as escolas busca estimular o diálogo entre estudantes, famílias e educadores, incentivando escolhas responsáveis desde a juventude. Já a versão para a indústria aborda os reflexos negativos das apostas no ambiente de trabalho, como queda de concentração, riscos à segurança e prejuízos à qualidade de vida dos funcionários. A iniciativa também busca fortalecer a competitividade do setor, já que dificuldades financeiras ou emocionais dos trabalhadores podem comprometer a atenção, a segurança e a produtividade nas empresas. As cartilhas trazem ainda orientações sobre educação financeira e a importância de buscar ajuda diante de sinais de perda de controle. A proposta integra as ações do SESI e do SENAI para ampliar a conscientização sobre as bets, um tema que tem ganhado cada vez mais relevância em todo o país. Da Rádio Nacional em Brasília, Pedro Lacerda.
3: Tempo de permanência de jovens nas escolas cresce no Ceará. Média de anos de estudo de pessoas com 15 anos ou mais apresentou crescimento histórico no estado, mas índice ainda está entre os 10 menores do Brasil. O número médio de anos de estudo de pessoas com 15 anos de idade ou mais teve um crescimento histórico no Ceará, indo de 8,1 em 2016 para 9,3 em 2025. O percentual mostra aumento da permanência escolar, contudo, o comparativo nacional, o índice estadual recente ainda figura entre os 10 menores. As informações constam na Pesquisa Nacional por Amostra de Domicílios PNAD Contínua, Educação 2025, divulgada no dia 19 de junho passado pelo Instituto Brasileiro de Geografia e Estatística IDE, e considera a somatória entre o tempo de estudo e os anos letivos que foram concluídos com aprovação. Considerando a faixa etária dos 15 anos ou mais, os índices apresentados na série histórica foram os seguintes: 2016 8,1, 2017 8,4, 2018 8,7, 2019 8,8, 2022 9, 2023 9,1, 2024 9,2 e 2025 9,3. Os dados são das últimas 8 edições da pesquisa e não apresentam informações sobre os anos de 2020 e 2021. No recorte do número médio de anos de estudo de pessoas com idade entre 15 e 17 anos, a média cearense também apresenta aumento, indo de 8,9 em 2016 para 9,7 em 2025. O mesmo ocorre quando se observa o tempo de permanência escolar da população de 18 a 29 anos de idade, cuja média dispara de 10,26 para 11,7 dentro do mesmo comparativo de período. No entanto, apesar de apresentar avanço, o índice de permanência dos jovens nas escolas no Ceará ainda figura em posições inferiores no ranking nacional. Considerando a idade de 15 anos ou mais, o estado fica entre os 10 do país a apresentar os menores índices no ano de 2025.
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12: Oi, gente amiga deste nosso programa, que nesta edição se propõe a fazer uma viagem pela internet.

0: E pensar que nos idos de 1996, o iluminado Gilberto Gil lançava esta música para celebrar o potencial da tecnologia para conectar pessoas globalmente e democratizar o acesso à cultura. Não por acaso, esta música até hoje é considerada um marco histórico por antecipar a revolução digital e fazer referência à modernidade, ao mesmo tempo que homenageia o clássico samba Pelo Telefone, de Donga e Mauro de Almeida, que inclusive foi o primeiro samba registrado no Brasil. Mas o mais incrível nessa história toda é o fato de que há exatos 30 anos, Gilberto Gil conseguiu traduzir em música alguns termos que, na época, soavam futuristas e inovadores na nossa MPB, tais como website, e-mail, hacker, web, enfim, mesclando assim o universo cibernético com elementos tradicionais e regionais. E pensar que, de lá para cá, estamos cada vez mais familiarizados com essa linguagem que está intimamente ligada ao programa Brasil Digital, que é uma iniciativa do governo federal criada com o objetivo de expandir o sinal de televisão digital aberta e gratuita para centenas de municípios brasileiros. E vale dizer que este programa também está diretamente ligado à TV 3.0, que ontem foi apresentado oficialmente pela empresa Brasil de Comunicação, na live TV 3.0, direto dos estúdios da EBC, que detalhou não só o funcionamento desta nova geração da TV aberta em nosso país, bem como os serviços digitais que a TV 3.0 já está disponibilizando em caráter experimental nos estados do Rio de Janeiro, São Paulo e aqui em Brasília. Ao fim da apresentação, em entrevista coletiva, o ministro das Comunicações, Frederico de Siqueira Filho, falou sobre a importância desta, que é considerada a maior atualização do sistema de TV digital no Brasil desde 2007.
1: Com certeza, é muito importante ter momentos como esse, essa live que a gente acaba de participar, justamente para poder fazer divulgação para influenciadores, para jornalistas que cobrem o setor, para falar um pouco do momento em que esse projeto da TV 3.0, tão importante para a renovação tecnológica, para a radiodifusão no Brasil, precisa acontecer. E foi nesse sentido que a gente, junto com a EBC, junto com a Anatel, junto com a Secretaria de Radiodifusão, a gente pôde fazer essa divulgação, não é, para todos esses jornalistas, esses influenciadores, para quem tem interesse no momento da TV 3.0 no Brasil.
2: Mas aí, para a população em geral, de que forma a gente vai conseguir popularizar esse novo canal?
1: Esse é o desafio. Mas o engajamento, né, do nosso governo, do governo do presidente Lula, tendo o cidadão no centro dessa discussão e tudo que está sendo pensado, desde a plataforma de comunicação, como também

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1: Olá, bom dia, tudo bem? Mais um programa Café com Democracia, comigo Luiz Regadas, de segundas às sextas-feiras, aqui na sua Atitude Popular. Hoje nós iremos conversar sobre a participação feminina na luta do campo brasileiro com a professora Marcília Gama, professora doutora em História, especialista em Arqueologia e titular da Universidade Rural de Pernambuco. Não é isso, professora? Seja bem-vinda.
2: É isso. Bom dia a todos e a todas. Bom dia, Luiz. Obrigada mais uma vez pela oportunidade de estar aqui conversando com o seu público.
1: Bom dia, Gilson, já está dando bom dia. Bom dia a todos e a todas que estão aí pelo Facebook e rádios e web rádios que compartilham esse programa. Vem aqui para o YouTube conversar, interagir, mandar seu alô e fazer sua pergunta também. Professor, vamos botar uma foto aqui meramente ilustrativa que vai resumir mais ou menos as perguntas que eu irei fazer hoje sobre a participação feminina na luta do campo. Como a senhora avalia a evolução da participação das mulheres nas lutas do campo no Brasil e quais foram as principais conquistas alcançadas nas últimas décadas, para contextualizar um pouco, para na próxima pergunta a gente ir para as mulheres lutadoras?
2: Eu avalio como uma luta, né? Uma luta, uma necessidade de reconhecimento ainda, por conta dessa invisibilidade que há no cenário meramente masculino, né? Das oportunidades e de se dar à mulher esse espaço, né? É com muita luta que elas desbravam, né? Ao longo da história. Você vê o primeiro voto, para você ter ideia, em 1932, na era Vargas, é que a mulher pôde votar. Daí você já fica imaginando, né, o quão discriminada são as mulheres para a sociedade como um todo. E

0: guerra, na luta pela renda, pela educação. Vamos colocar uma foto agora com algumas mulheres para a senhora falar delas. Fique à vontade aí, 5 minutinhos.
1: Bom, veja, é uma foto assim emblemática da luta, né, feminina em todos os setores. Eu destacaria também a perspectiva, né, da mulher nordestina, que ainda tem esse estigma, né, além de ser mulher, pobre, né, a maioria pobre, lutadora do campo, que é um cenário extremamente árido, inóspito para a participação feminina, e ainda ser do Nordeste. Então, muitas dessas mulheres que estão aí figuradas, elas vêm de uma luta, de uma tradição muito grande pela terra, pelo acesso à terra,
0: Ótimo.
1: pela democratização da terra, e são pessoas que tiveram, ao longo de sua existência, uma série de participação, né, que levou a luta do campo a um outro patamar, né? Então, quando, sobretudo na ditadura Vargas e depois na ditadura de 64, sobretudo na de 64, a gente vê um papel dessas mulheres muito aguerrida, elas lutando em defesa do solo, né? Porque é onde se mantinha a própria sobrevivência. Você vê essas mulheres lutando em defesa de seus filhos, maridos, que eram perseguidos, viviam numa luta enorme, na clandestinidade. Elas também terminaram seguindo esse caminho, a maioria, e, infelizmente, o que a gente mais percebe é que a própria história, a historiografia, não faz jus a estas mulheres, à presença dessas mulheres. E a essa luta. Então a gente tem, por exemplo, aí uma, inclusive, que eu gostaria de destacar é a Alexina Crespo, né? Ela está fazendo 100 anos e foi companheira de
0: Professora,
1: Francisco Julião.
0: pode falar de cada uma, viu?
1: Certo. Ela foi companheira, e vou aumentar até aqui, para a gente ver. Veja, a gente tem, entre elas, eu não vou falar muito na sequência, mas entre elas a gente tem a primeira deputada estadual, aqui pelo Partido Comunista, né, aqui em Pernambuco, Ana Dalgisa Cavalcante. A gente tem Júlia Santiago, que era uma operária e defendeu muito a questão agrária em Pernambuco, e eram todas elas segmentos de destaque, né, nessa luta. Pelo reconhecimento da terra e pelo acesso a essa terra. E esse reconhecimento vai ao parlamento, e o Partido Comunista, ele consegue, desde a década de 30, criar em seus quadros figuras femininas que vão ter uma liderança expressiva, seja operária têxtil, como foi Júlia Santiago, seja Ana Dalgisa Cavalcante, né, que era também lutadora e batalhadora pelo esse direito no campo. Alexina de Paula Crespo, ela está fazendo agora 100 anos do aniversário, né, dela. Alexina foi companheira de Francisco Julião, e está muito bonita a exposição que está sendo apresentada na Fundação Joaquim Nabuco. A inauguração foi no dia 30, com várias participações de parlamentares pernambucanos, seja do no município, né, da Câmara dos Deputados, seja do Parlamento Estadual. E aí a gente vê uma figura dessa que poucas pessoas sabem, esteve à mesa negociando com Fidel Castro, com Che Guevara, com Mao Tse-tung. Veja, são personalidades que eram já líderes revolucionários e presidentes de seus países, já na luta assim também pelo socialismo. E esta mulher figura entre eles, com imagens, com fotos, com tudo. Era guerrilheira, teve acesso a o que a gente chama o treinamento de guerra de guerrilha, né? E você vê que não foram, em nenhum momento essa trajetória foi enaltecida, foi mostrada, foi divulgada. Uma personalidade pública, de peso que esteve à frente do seu tempo.

0: frente, inclusive, de negociações que iriam levar o Brasil na luta pelo campo, pedir apoio, inclusive, para a sobrevivência dos filhos e do marido, e passa quase que invisível a história de Alexina. E que agora está sendo fazendo justiça com essa história, né, através dessa expulsão. O Memorial da Democracia de Pernambuco também traz um elenco de imagens, né? Um elenco de imagens de mulheres que tiveram uma participação efetiva nessa luta estudantil, na luta operária, na luta pelo campo, a exemplo de Amparo Araújo, que teve dois companheiros mortos, né, na ditadura, além de ter seu irmão também desaparecido. Então, você vê, nem direito a enterrar seus mortos, essas pessoas tiveram, né? E Amparo Araújo é a militante da Ação Popular, ela que esteve à frente também do grupo Tortura Nunca Mais, ela vai atrás, inclusive, de provas contundentes que levam ao reconhecimento do Estado, de um Estado criminoso que apagou, eliminou e exterminou inúmeras mulheres e homens, né, nessa luta do campo. E aí você tem a sequência, por exemplo, que assim poucas pessoas sabem, mas a história, né, ela faz jus, por exemplo, de Maria Celeste Vidal, também foi uma outra grande militante, uma pessoa que estava lá na linha de frente. Maria Celeste Vidal foi espancada sumariamente muitas vezes. Veja, são histórias que, se para a militância masculina é difícil o enfrentamento, imagine para a feminina, porque quebrava paradigmas da sociedade conservadora, que queria essas mulheres no lar, queria essas mulheres cuidando de seus filhos, da casa e do marido, e, no entanto, elas foram à luta para a defesa de uma sociedade mais justa e mais equitativa, né? Então a gente tem, com um exemplo maior dessas grandes representações, a gente vai ter quem? Erundina, Luiza Erundina, que é uma deputada, é uma pessoa que tem uma trajetória parlamentar incrível, né? De uma postura extremamente correta, firme, à frente do seu tempo. E ela traz a primeira mulher eleita prefeita, inclusive, de São Paulo, um grande, né, estado da federação, e de um reconhecimento assim enorme a trajetória dela, que merece realmente todo aquele acalorada palmas e viva, porque ela está lá, tem uma perspectiva extremamente positiva à frente das lutas sociais, e é uma história de longa duração, né? Porque quantos anos Luiza Erundina já está na vida pública, né? E aí a gente tem vários outros nomes que despontam como figuras, por exemplo, emblemáticas. Naíde Teodósio. Quem era Naíde Teodósio? Naíde Teodósio é uma senhora médica, nutricionista, que durante o regime ela trabalhou com Josué de Castro, e ela produzia o quê? Ela produzia alternativas, medicamentos naturais, alternativas para o combate à fome, para o combate à anemia e à mortalidade infantil. Naíde Teodósio foi perseguida, ela foi extremamente torturada, e um detalhe, veja. Se para a vida que a gente chama da militância masculina, o enfrentamento nas salas de interrogatório é cruel, né? Que ninguém merecia ter esse tratamento, mas é o expediente que eles usam. Imagine vocês para uma mulher. Então, ao longo da minha trajetória no acervo do DOPS, né? Eu recebi, tive a oportunidade de receber muitos familiares e também
1: Acho que
0: ex-militantes. E aí, os relatos são terríveis, terríveis. São relatos que realmente assustam e assombram, porque além de toda a tortura física e psicológica, essas pessoas ainda, né, ainda eram serviciadas. Quer dizer, esses torturadores achavam que uma maneira de alguma maneira de torturar e impedir que essas mulheres continuassem na luta seria diminuindo ela na condição feminina e estuprando várias e várias vezes. Foi o que aconteceu também com Dilma Rousseff, né? Torturada por um dos maiores torturadores, Brilhante Ustra, né? E ela resistiu. Você vê o tamanho da envergadura de uma militante como Dilma Rousseff e como todas as outras que estão aí. Mas veja, resistir a salas de tortura com todos os expedientes e extremamente com requinte de crueldade, perversidade, sadismo. Isso eu vou dizer, é um mérito que não tem reconhecimento público que cubra. Então, assim, é muito interessante se a gente pudesse trazer os autos de cada uma dessas mulheres que você figurou aí, porque aí daria um dia só de coisa, não, daria um mês da gente divulgar passo a passo o que cada uma passou e sofreu.
1: Foi por isso que, com a sua dica de alguns nomes, conversando antecipadamente, a gente colocou as fotografias para que pudesse falar rapidamente, para que as pessoas tenham interesse, quem sabe depois sair pesquisando o nome de alguma delas para conhecer um pouco mais a história. Mas, de qualquer forma, com o passar do tempo, a gente vai procurar trazê-las para cá, de um personagem em cada programa, quem sabe, para poder mostrar o quanto temos homens, mas também temos grandes mulheres, lutadoras, guerreiras, tanto para a história do Brasil como para a agricultura familiar. Com base no tema, voltando para a agricultura familiar e para essa luta, de que forma a participação feminina tem contribuído para o fortalecimento da agricultura familiar, da produção de alimentos, sustentabilidade do meio rural? E mandar um abraço para todos vocês. 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
0: Luiz, eu acho que a primeira grande contribuição é essa mudança de paradigma, né? De que mulher foi feita para o lar, mulher foi feita para cuidar dos filhos e da casa. Não só para isso. As mulheres, elas podem estar em qualquer lugar. E dentro dessa perspectiva, a gente pensa, né? A gente pensa no contributo para a agricultura familiar, porque muitas mulheres hoje, não só para a agricultura familiar, mas no geral, elas são arrimo de família, elas são o esteio da família, elas é que provê, são provedoras, até porque a ideia de família, naquela perspectiva clássica que a gente conhece, ela está há bastante tempo já muito desconstruída, né? Hoje a gente tem outras performances, vamos dizer assim, familiares, que onde a mulher é protagonista em todos os sentidos. Se lembrar também de Elizabeth Teixeira, né? Que foi uma grande batalhadora na Paraíba. Elizabeth Teixeira, que teve seus filhos, né? Seu marido assassinado, e depois teve que espalhar seus filhos com uma identidade desconhecida, e ela mesma também, para estar viva, para poder sobreviver. E ela é um ícone da luta do campo em Sapé, e está lá. As ligas camponesas de Sapé mostrando essa atividade. E eu queria trazer para vocês personagens que não estão nessa cartaz que você colocou, mas que elas saem dos autos processuais trabalhistas, não é? Tem várias mulheres que mostram como elas tiveram que assumir quando seus maridos, seus companheiros foram mortos, quando eles desapareceram. E elas assumiram na enxada, tá, a provisão de suas famílias. Famílias proles, grandes, 5, 6, 7, 8 filhos. Então, tem um auto processual que Dona Benedita, era uma delas, Ramos. Dona Benedita, ela pede à Justiça do Trabalho a redução da carga horária, porque ela não aguenta, viúva de um marido com 8 filhos. E ela, além de trabalhar, ela ia para o eito da cana, cortar cana, amarrar os feixes, e ela, essa tarefa de cortar quase um hectare de terra, era muito para ela, ela era muito magra. Então, se você olhasse a foto, ela com 53 anos, parecia que tem 75, para você ver como a luta é árdua e ela é permanente. Ela permanente, porque as mulheres saem para prover o alimento de sua família. Ela vai para o campo, ela desbrava, ela cria, ela limpa a soca, ela fofa a terra, ela escava a terra, ela planta. Então, imagine isso sobre sol ardente, né, do Nordeste, sobre uma alimentação extremamente pobre. E aí a gente vê as lideranças que temos hoje, inclusive no movimento do Sem Terra. O movimento Sem Terra figura com lideranças femininas extremamente importantes para o movimento e para a agricultura familiar. Hoje, a agricultura familiar, ela apresenta uma outra possibilidade, inclusive na lavoura orgânica, né? As mulheres estão ali presentes. Uma outra possibilidade de levar para o campo, né? Levar para a sociedade o alimento de qualidade, o alimento de fartura e com preço diferenciado e com a proposta diferenciada do agronegócio. E essas mulheres estão à frente disso e são poucas, são invisibilizadas. Também gostaria de chamar a atenção para uma atriz global que foi também extremamente torturada, que é a atriz Beth Mendes. Poucas pessoas sabem disso. É aquela atriz chamada Donana das novelas, né? Aquela, poucas pessoas sabem, mas ela enfrentou os porões da ditadura, enfrentou inclusive os algozes, recebeu muito telefone, né, na orelha, o que deixa ela fragilizada, inclusive, para voar. Até hoje ela tem problemas.
1: De
0: Ela
1: audição
0: não vai
1: também.
0: a uma atividade que você convide para chegar no mesmo dia e estar presente naquela evento, naquela participação. Por quê? Porque ela normalmente ela tem problemas de labirinto, problemas no ouvido, e aí ela precisa estabilizar o organismo para poder assumir no dia seguinte. E eu digo isso com muita propriedade, porque a gente fez um evento lá no Arquivo Público Estadual Jordão Merenciano, em 2005, em que convidamos e trouxemos Beth Mendes, a atriz Beth Mendes, e ela trouxe a sua participação política, né, na luta por melhores condições e pela reforma agrária. E veja, a grande maioria dessas mulheres que apresenta aí, elas tiveram uma luta contundente na reforma agrária. E reforma agrária essa que até hoje nunca saiu do papel. Reforma agrária essa que impediu, inclusive, a governança, vamos dizer assim, a assumida no governo de João Goulart. Porque o pessoal temia que ele implementasse um país, uma república sindicalista, implementasse um país, a reforma agrária, as reformas de base, entre elas, a reforma agrária. Então, foram essas mulheres, mães, irmãs, filhas, esposas, companheiras, que tiveram à frente, inclusive, na luta, que a gente chama pela anistia.
1: Professora,
0: Então, a gente tem inúmeros casos, né, de participação ativa dessas figuras femininas.
1: e
0: Pois
1: para
0: não.
1: quem não sabe, o telefone era esse modo aqui, de forma bem forte nos ouvidos das pessoas que eram torturadas. A reforma agrária, infelizmente, como a gente sonha, nunca saiu até hoje. Mas vamos à frente aqui com mais uma pergunta, que o tempo nosso está correndo rapidíssimo, rapidérrimo. Eu queria saber, mesmo com esses avanços que a senhora falou, mas ainda existe bastante desigualdade de gênero e violência no campo. Quais políticas públicas e ações sociais são essenciais para mudar essa realidade?
0: Eu acho que em primeiro lugar era colocar essas mulheres com o devido valor, a devida vênia, né, que a gente chama, na história, né? Divulgar isso nas salas de aula, nos livros didáticos, mostrar esse portfólio em que essas mulheres elas são protagonistas, trazer abolir, né, acabar com esse silenciamento e essa invisibilidade feminina. Acho que é o primeiro ponto. Segundo ponto é a questão da justiça, né? É você dar a essas pessoas o amparo da lei em todos os sentidos, não só a lei trabalhista, mas a lei a lei justa e real que cobre a vida de cada um e que nos garante os direitos, né? Os direitos de cidadão. E eu acho que um terceiro ponto é essa educação que tem que mudar a mentalidade da sociedade, que ainda é muito machista, muito misógina. É uma sociedade que realmente não valoriza a sua história, não valoriza o papel feminino de mantenedora hoje da sociedade, família. Você vê, hoje a gente é uma das maiores representações, somos a maior de representações de votos no país. No entanto, não é um percentual igual nos parlamentos, seja municipal, estadual, federal. A participação ainda é muito, vamos dizer assim, simplória para o volume de mulheres que trabalham, que lutam e que estão no protagonismo da sociedade ainda hoje em dia. Então, eu acho que é um caminho a ser percorrido, né? Um caminho de reconhecimento, né? Desse passado de luta e desse presente, e um caminho de mostrar para a sociedade a valorização dessas mulheres e a importância dela na luta pela terra, na luta por melhores condições e de igualdade de vida e trabalho.
1: Professora, para as jovens mulheres que desejam assumir papéis de lideranças em suas comunidades, né, no campo, qual mensagem gostaria de deixar sobre a importância da organização feminina, da participação delas na política e no campo?
0: Acho que a organização, como você falou, é o primeiro ponto. A organização, as pessoas se introjetar na cabeça sua importância social, formar comunidades, mostrar essa liderança. Então, a gente tem, por exemplo, aqui, né, fizemos um projeto recente, com base, inclusive, numa emenda parlamentar de um deputado estadual chamado João Paulo de Lima e Silva. E essa uma emenda era para a gente levantar o amor perdido, o amor, aquilo que foi invisibilizado pela sociedade. E entre esse amor perdido, era para a gente levantar a história das comunidades da periferia, dos morros da Zona Oeste, da cidade do Recife. Alça do Pinho, Córrego do Jenipapo, Morro do Sítio dos Pintos, Dois Irmãos, enfim. E aí, o que é que a gente teve a grata surpresa, que inclusive vai ser transformada no livro, estamos na escrita coletiva dessa publicação, foi a luta das mulheres. Como elas tiveram à frente desse movimento das associações de bairro, em Casa Amarela, nas associações de bairro. E isso é um exemplo histórico que a gente poderia estar retomando a todo tempo. Chegar no corpo a corpo, a luta por melhores condições de transporte, de habitação, de moradia, de água, saneamento. Tem morros lá que hoje estão habitáveis, mas antes você subiu a ladeira com água na cabeça, e foram as mulheres que fizeram isso. Subia com latas e latas de água na cabeça para chegar até lá em cima. E o morro era tão escorreguente que ela subia 10, um passo e descia 10 de ré, de tão escorregadio que era. Isso com lata na cabeça. Isso para lavar a roupa e tal. Então, a conquista que se tem hoje nos morros da cidade do Recife deve-se ao papel dessas mulheres invisíveis, mas que lutaram por melhores condições de vida, de habitação, de saúde. Então, a todas essas mulheres, né? A organização, para mim, é a melhor forma de você conseguir conquistar um lugar ao sol num cenário extremamente masculino.
1: Professora Marcília Gama, muito obrigado.
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0: especial pra você. Tudo bem? Eu me chamo Kátia Oliveira. Esse é o nosso Tocando que Toca, nossa gente aqui hoje. Mande sua mensagem, participe aqui comigo. Aguardo você, aguardo a sua participação. Eu já vou falando aqui com o nosso amigo Anselmo, ligadinho aqui com a gente. Bom dia!
1: Oiê, Kátia, bom dia, minha querida amiga. Por favor, ponha para mim a música do Roberto Carlos, chamada Você em Minha Vida. Muito obrigado, tudo de bom para você e que Deus lhe abençoe para sempre, anjo. Um abraço.
0: Obrigada, seu Anselmo, pelo carinho da audiência, da participação aqui comigo. A gente curte, então, Roberto Carlos, tá bom? Muito obrigada. Na sequência, com Marcos e Belucci, Eu Era. Com Zé Neto e Cristiano, Você Não É Ela.

Eu volto agora, 8 horas, 13 minutos. Você tá curtindo Tocando o que Toca a nossa gente aqui nessa manhã de quarta-feira. Mande sua mensagem, participe aqui comigo, eu aguardo você. É o 88998029285, nosso telefone para contato, tá bom? Então a gente escuta nessa sequência musical com Zé Ramalho, Kryptônia. Tente Outra Vez com Raul Seixas. E com Luan Santana, Chuva de Arroz.

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0: Obrigado, Diego Vitor Hugo. Obrigado, Bruno e Marrone, por aceitar o convite de cantar essa moda linda com a gente.
1: Alô, meninos, sucesso pra vocês.
0: Ô, moçada.
2: Obrigado a vocês.
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4: Agora as previsões para Áries, Touro e Gêmeos. Signo de Áries.
3: Nascidos entre 21 de março a 20 de abril.
5: Áries, o céu sugere respirar fundo e curtir o aconchego do lar. Ouça o corpo e a mente. Fique de olho nas pessoas que você gosta e aproveite os momentos simples. No amor, dedique um tempo extra a quem você curte. O interesse e o carinho são o que realmente importam, ok?
4: Signo de Touro.
3: Nascidos entre 21 de abril a 21 de maio.
5: Touro, a quarta aposta em superação dos desafios em casa. Calma e atenção às sutilezas são essenciais. Valorize as pequenas alegrias no convívio com quem mora contigo. No amor, prepare-se para ter paciência e compreender os sentimentos de verdade. A dica do dia é seguir firme e fazer o amor fluir.
4: Signo de Gêmeos.
3: Nascidos entre 22 de maio a 21 de junho.
5: Gêmeos, a lua pede moderação no social hoje. Gentileza e empatia vão ajudar a melhorar as coisas, tá? No amor, apesar do clima meio tenso, você tem força para entender o que o coração quer. No final, sentimentos e responsabilidades tendem a se equilibrar.
4: Já já voltamos com as previsões para Câncer, Leão e Virgem.
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noveleiros! Estamos chegando com os resumos das suas novelas favoritas para essa quarta-feira. E agora o resumo da novela Coração de Mãe. Aice é picada por uma abelha e pede que a levem ao hospital, mas não deixa a Carso acompanhá-la. Feliz conta para a irmã que sobre suas suspeitas sobre Randy. Policiais param o caminhão e revistam a mercadoria de Razan. Feliz chega para uma surpresa preparada por Razan, com a ajuda das filhas e de Kivans. Carso conta para Irmak e Kivans o que houve com a Issa e eles desconfiam que foi tudo planejado. Lali se despede de seus sobrinhos, cunhada e irmão. Feliz e Razan conversam sobre seus antigos vizinhos. Carso se irrita quando Irmak afirma que ela está bonita demais para trabalhar. A empregada de Bora acaba derrubando chá quente em Carso, deixando o patrão desconfortável. Kivans termina com a namorada.

volta agora com você, 8 horas, 38 minutos, e a gente curte mais uma seleção musical. Ela só quer paz com Projota, Vagalumes, com Polo.

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1: Agora, as previsões para Câncer, Leão e Virgem. Signo de Câncer.
0: Nascidos entre 22 de junho a 22 de julho.
2: Câncer. O céu indica a necessidade de discrição e revisão de metas. Use a criatividade para potencializar a sua vida, especialmente nos estudos. No amor, encare os conflitos com coragem para fazer o carinho fluir. Nas amizades, seja atento ao lidar com os dilemas que surgem.
1: Signo de Leão.
0: Nascidos entre 23 de julho a 22 de agosto.
2: Leão, o dia pede um tempinho para pensar, com o movimento planetário. Hora de rever planos e expandir a visão. No amor, mantenha o crush em primeiro lugar e não deixe situações complicadas tomarem conta. O céu aponta que é uma ótima hora para movimentar a rotina amorosa.
1: Signo de Virgem.
0: Nascidos entre 23 de agosto a 22 de setembro.
2: Virgem, o dia traz alguns ajustes nos romances. Use uma abordagem diplomática para acalmar as diferenças, viu? Lua e Vênus sugerem criatividade na hora de lidar com os bens também. Com o crush, cuidado e objetividade mantém o amor em alta. Bom dia para investir na cumplicidade com quem você gosta.
1: Já já voltamos com as previsões para Libra, Escorpião e Sagitário.
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1: E agora, o resumo da novela Sortilégio. Alessandro decide se mudar temporariamente para o interior, a fim de descobrir o envolvimento de Bruno no sequestro de Maria José e permanecer perto da esposa para ajudá-la a recuperar a memória. Diante das ameaças de Bruno, Jorge diz a Helena que ela precisará convencer a filha a aceitar o rapaz para evitar problemas. Maria José conta que o avô sugeriu um casamento com Fernando. Arthur revela a Alessandro que viu Bruno ao lado de uma mulher muito parecida com Maria José. Paula afirma ter certeza de que Maura é cúmplice de Bruno. Alessandro e Paula se emocionam ao reencontrar Maria José. Ao perceber que ela não se lembra do passado, Alessandro reforça sua decisão de permanecer ao seu lado. Ele pede que Paula vá para Toluca a fim de ajudá-lo. Helena orienta Maria José a se aproximar de Bruno para conhecê-lo. Melhor, por meio do motorista, Alessandro confirma que Bruno participou do sequestro e também se instala em Toluca. Ele pede que Vitória invente uma desculpa para fazer Bruno voltar a Mérida. Alessandro passa a vigiar Maria José e acredita que ela recuperará a memória. Paula finge sofrer uma crise de asma para convencer a irmã a acompanhá-la até uma cabana. Maria José e Alessandro trocam um olhar emocionado. Fernando descobre que a empresa de Bruno é falsa.
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0: Eu volto agora, International Connection no ar pra você, tá bom? Mande sua mensagem, participe aqui comigo, aguardo você, aguardo a sua participação. 88998029285. A gente escuta Gênios com o RST, tá? E é sequência Bad Romance com a Lady Gaga e com a Miley Cyrus, Flower.
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1: Agora, as previsões para Libra, Escorpião e Sagitário. Signo de Libra.
2: Nascidos entre 23 de setembro a 23 de outubro.
3: Libra, a quarta pode ser agridoce, mas é uma boa hora para reavaliar como você está compartilhando seus recursos com os outros. No amor, mudanças emocionais podem surgir. Mantenha a mente aberta, pois podem ajudar a equilibrar a rotina amorosa. Nas amizades, trocas culturais em alta. Nos estudos, mente fluida.
1: Signo de Escorpião.
2: Nascidos entre 24 de outubro a 22 de novembro.
3: Escorpião, o céu aponta oscilações nas parcerias, especialmente na escola. Se brotar estresse nas discussões, delicadeza é a chave. No amor, o dia pede uma revisão nas atitudes e mais carinho. Os movimentos planetários sugerem mudanças positivas no relacionamento. Aproveite para fortalecer o sentimento.
1: Signo de Sagitário.
2: Nascidos entre 23 de novembro a 22 de dezembro.
3: Sagitário, o dia é ótimo para revisar as amizades e valorizar quem agrega conhecimento. No amor, foque no que realmente importa e resolva os desafios com maturidade. A escola pode trazer novidades. Estudar com foco pode render bons frutos.
1: Já voltamos com as previsões para Capricórnio, Aquário e Peixes.

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continuidade, o resumo da novela A Nobreza do Amor. Malungo agradece as informações recebidas de Jorge. Diógenes e Marta confrontam Virgínia diante das acusações de Alica. Onildo afirma a Fátima que Miguel e Salma têm o direito de saber a verdade sobre seu estado de saúde. Fátima engana Salma, a fim de continuar manipulando a filha. José se preocupa quando Alica diz que contará a Omar sobre seu envolvimento com Tonho. Dumi sugere que Kenya disfarce seu descontentamento com Gendal. Dumi comenta seu plano de furtar as joias do rei com Akin e Ladiza. Bartô divide com Miguel a ideia de construir um santuário para sua mãe em Barro Preto. Diógenes e Mirinho questionam Sebastião sobre seu apoio ao crime de Virgínia. Alica revela a Tonho que Omar está chegando ao Brasil.

Agora, depois do nosso bloco internacional, e a gente escuta com o surto, o nome da música é A Cera, e com a Marina Sena, Coisas Naturais.

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0: Agora, as previsões para Capricórnio, Aquário e Peixes. Signo de Capricórnio.
1: Nascidos entre 22 de dezembro a 20 de janeiro.
2: Capricórnio, hoje é dia de decisões minuciosas para ajustar a rotina escolar e as finanças. Troque ideias com os colegas e inove na forma de administrar as coisas. No amor, é uma ótima chance de fortalecer os afetos e lidar com o que o dia a dia do namoro traz. Nenhum obstáculo vai atrapalhar seus planos.
0: Signo de Aquários.
1: Nascidos entre 21 de janeiro a 20 de fevereiro.
2: Aquário, pode ser uma boa hora para repensar os incômodos com calma e melhorar a comunicação. Aproveite para curtir momentos íntimos e fortalecer laços afetivos. No amor, cuide mais dos sentimentos e valorize quem você gosta, evitando discussões desnecessárias.
0: Signo de Peixes.
1: Nascidos entre 21 de fevereiro a 20 de março.
2: Peixes, a grana pede revisão. Hora de ver os gastos e pensar em como economizar. E a criatividade pode ser sua aliada nessa missão. No amor, uma conversa séria evita mal-entendidos. Com os amigos, aposte em cumplicidade e parcerias. Na escola, a lua aponta que concentrar-se nos estudos é ainda mais importante agora.
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Prosseguindo com a novela Coração Acelerado. Janete e Alaorzinho comemoram seu amor. Nayane se irrita com a harmonia entre Eduarda, Leandro, João Raul e Agrado. Ronei combina os últimos acordos para o Cruzeiro Paixão em alto mar. Nayane pede desculpas a Alaor por tê-lo expulsado da mansão e agradece o apoio que recebe de Gael. Rosalva e Leocádia não aceitam os desaforos de Zilá e Amélie se irrita com a patroa. Nayane pede para viajar com Gael para a fazenda. Janete decide comparecer ao jantar organizado por Zilá no grupo Alaor para receber Thalita.

0: Olá, estamos chegando com o programa Momento Saúde. Tudo bem contigo? Como está a sua saúde? E o que você tem feito para viver mais e melhor e cuidar desse patrimônio tão importante chamado saúde? Programa Momento Saúde, apresentação minha, Sheila Bernardes, estou contigo, falando de saúde e qualidade de vida, hoje com a ajuda do Dr. Flávio Kowalski, médico do trabalho, gastroenterologista e endoscopista. Bem-vindo, Dr. Flávio.
1: Obrigado, Sheila. Obrigado, ouvintes. Obrigado à população.
0: Você está aí acompanhando a gente, então vamos abrir o canal para você tirar sua dúvida e conversar conosco. 77-3628-4210. Esse é o nosso WhatsApp aqui do programa. Você pode mandar sua pergunta para a gente. Diga o seu nome, o bairro que você está acompanhando o Momento Saúde. Dr. Flávio, vamos conversar sobre saúde de vida com o objetivo de orientar as pessoas que estão à nossa volta e que querem, né, viver com mais saúde e com mais qualidade de vida. Muitas pessoas convivem, por exemplo, com azia e com a queimação. Tem gente que relata que todos os dias sente azia e sente queimação. Em que momento isso deixa de ser algo comum e já passa a ser um problema que precisa de tratamento?
1: Sheila, vamos diferenciar a localização. Azia é os sintomas de voltar o alimento, sem queimar. Isso seria nível esofágico. Tá? Quando é a nível esofágico, azia, que é a volta do ácido, da comida, etc., associada à queimação, já muda de nome. Seria pirose, vem de pirus, de fogo. Então, é aquela sensação que a pessoa sente que está queimando, subindo, queimando. E sobe até a garganta. Então, essa é a localização entre azia e pirose. Mais frequente que a gente pega também, que, Sheila, é quando a pessoa vai no consultório e nos fala: estou com uma queimação. Aonde? Aqui no estômago. Então, aí já é associado, né, a um quadro gástrico. Mais frequente, normalmente, devido aos hábitos atuais, ao refluxo. Seria hoje a doença do refluxo gastroesofágica, né? Que seria azia e pirose. Já a queimação gástrica melhorou bem. Depois do advento da descoberta da H. pylori, né?
0: Uhum. O que é uma bactéria, né?
1: É uma bactéria no estômago, né? Que era responsável por muitas cirurgias de perfuração, úlcera perfurada, úlcera duodenal perfurada. Entendeu? Então, naquela época, década de 70, quem já não havia falar que tinha que ter feito uma cirurgia, né, de uma úlcera perfurada? Hoje é raríssimo, sabe? Uhum. Para acontecer uma cirurgia de úlcera perfurada, pode ter sido um descuido mesmo, viu? Porque é muito difícil hoje, tendo uma azia, queimação, tendo queimação epigástrica, né, que é no estômago, a pessoa não procurar um médico, entendeu? Porque hoje tem muita medicação, o tratamento, depois da descoberta do H. pylori, acabou com a cirurgia gástrica, entendeu? De úlcera, né? Então foi um advento que mudou a história da medicina, tanto que os dois médicos que descobriram, né, a presença do H. pylori ganharam o Nobel da Saúde, etc. E foi uma revolução na saúde, né?
0: Importante. Agora, falando em H. pylori, que é famosa, muita gente sabe, conhece, como que a pessoa adquire essa bactéria? A gente tem histórico aqui no programa de um ouvinte que participou dizendo que comeu uma salada que ele acredita que não estava bem higienizada, um alface, e que acabou adquirindo aí contraindo essa bactéria. Como que a pessoa adquire?
1: Isso, exatamente. É via orofecal. Via oral, né, e fecal, as fezes eliminadas pelo ânus, né? Por exemplo, comeu uma verdura mal lavada. Uma carne contaminada. Tomar muito cuidado, por exemplo, copo que passa de boca em boca. Toma aqui meu golinho. Daí passa H. pylori. O famoso chimarrão que passa na cuia, que diz que às vezes é de ouro, mas não, ainda não mata o H. pylori, gente.
0: A gente escuta assim, a água é quente, então mata as bactérias. Não mata então, doutor Flávio?
1: Ah, sem queimar, acima de 100 graus. Quem que vai colocar uma água acima de 100 graus?
0: Não dá.
1: Não tem como. Então, gente, eu sei que é cultural, chimarrão, da cuia, mas lembrando que o adequado, se você vai fazer uma roda de chimarrão, cada um tem sua, sua cuia, sua bomba, né? Para não se contaminar do H. pylori. Entendeu? Tererê, por exemplo, tererê já é gelado. Nem quente é. Sem contar que a grande possibilidade de contrair o H. pylori, outros sintomas que pode vir advindo, tanto chimarrão quanto tererê, é o que? A cafeína. Porque o tererê, a erva mate, era um estimulante, tanto na época na guerra lá fugiu o nome agora, lá no Rio Grande do Sul, que houve aquele movimento, eles utilizavam o chimarrão como um estimulante para esquentar do frio e estimular os soldados na época a lutar, né? Então foi uma das coisas que estimularam, né? Então, puxando para hoje, gente, parte de chimarrão, se você não tem problema gástrico, tudo bem, é ótimo. É igual café, se você não tem problema... Ixi, derrubei aqui o negócio, desculpa aqui.
0: É ao vivo, né?
1: É ao vivo. Quem foi, sabe, faz ao vivo, né? E sem script, né, Sheila?
0: Exato, exato.
1: Aqui eu falo, Sheila, o que nós vamos falar? Sheila, fica à vontade, vê com seus clientes, vamos embora, vem com seus ouvintes, vamos embora. Entendeu? Então, voltando, o chimarrão tem cafeína. A cafeína tem aonde? Café, chocolate, chimarrão, tererê, tem açaí, quem não sabe, tem açaí também. Eu não tomo refrigerante, eu não tomo café, eu não tomo chimarrão. Mas o que que você faz? Começa aí uma vez por semana. Tem cafeína também. Então, gente, atentar com isso. Por quê? Essa cafeína, ela relaxa o esfíncter esofágico. Relaxando o esfíncter esofágico, o que vai ter no estômago? A tendência é voltar. Entendeu? Volta do estômago para o esôfago. Às vezes é ácido, às vezes é ácido com alimento. Associado, às vezes, também pode ter um refluxo biliar do duodeno para o estômago, para o esôfago. Então, e outra coisa, 60% a 70% dos refluxos são não ácidos. Entendeu? Então, a pessoa tem refluxo e não tem azia nem queimação. Então, mas às vezes, na endoscopia, a gente descobre esofagite. Entendeu? Que é uma das consequências da doença do refluxo, né?
0: Prisão de ventre é um problema comum. O que que pode causar e quais hábitos podem ajudar a prevenir a prisão de ventre?
1: Sheila, a prisão de ventre é uma das coisas que mais acontece, né? Nos hábitos atuais, por exemplo, as pessoas elas têm horário, elas têm hábitos, por exemplo. Ah, eu estou estudando, não tenho tempo para ir no banheiro. Ah, estou apresentando um programa na rádio, não tenho tempo para ir fazer.
0: Tem que esperar, não
1: nem
0: vou
1: xixi,
0: conseguir.
1: Nem cocô. Lembrando que xixi, se você segura muito tempo, você pode ter maior quadro de infecção urinária. E prisão de ventre, né? Obstipação, né? O que contribui isso aí? Vamos falar dos fatores que a gente pode interferir. A gente come muita massa.
0: Aí entra o pão, entra o macarrão.
1: Isso.
0: E a massa é saborosa, né?
1: É saborosa.
0: Entra a pizza.
1: Exato. O intestino, ele vai se moldando. Então, da mesma forma que o intestino molda uma massa, é o que você faz quando você sova uma massa. Ela molha a massa e fica sovando. Então, a tendência é se dar obstipação. Então, tá, o que que eu posso fazer para melhorar? Bastante legumes, verduras, que vai dar massa, vai dar substrato para aquela massa poder descer. Agora, uma coisa importantíssima: água. É igual um cimento, Sheila.
0: Tem que tomar água.
1: Tem que tomar água. Se você faz um cimento e você não põe água, fica tudo duro. Agora, se você, um cimento, você coloca bastante água, ele fica amolecido. O cocô é a mesma coisa. Você tem que fornecer bastante o quê? Substrato, que é legumes, verduras, grãos. Vamos fazer, por exemplo, amêndoas, castanha do Pará, castanha de caju, água bastante. Então, uma alimentação rica bastante nesses elementos ajuda, o que prejudica uma alimentação rica em massa. É claro, tem outros fatores que podem dar também obstipação, hipotireoidismo, a pessoa que tem uma baixa tireoide, né? O próprio termo genético, tem pessoas em famílias que tem uma baixa movimentação do intestino, entendeu? Então tem algumas patologias, por exemplo, doença de Chagas. Doença de Chagas, ela faz o quê? Em pessoas que foram picadas de Chagas, com o barbeiro, né? E que desenvolvem Chagas, ela tem a tendência de ter ou megaesôfago, que é quando dilata o esôfago, ou megacólon, quando dilata o intestino. E também tem o idiopático, quer dizer, que a gente chama, tem o megacólon idiopático, que você não sabe a causa, e megacólon e megaesôfago idiopático, quer dizer, esôfago aumentado sem saber a causa, e o intestino aumentado sem saber a causa. No Chagas, o que que acontece? O bicho barbeiro, quando pica, vai destruindo as inervações. Então a comida não desce na garganta e também não,
0: que
1: é,
0: situação, hein?
1: E não é empurrada. Entendeu? Então, pessoas que têm caso de megacólon, megaesôfago crônico, é uma situação bem constrangedora, porque o intestino não funciona. Aí nós temos também caso em alguns casos, né? Quando esse intestino fica muito dilatado e não está evacuando, pode ter a torção do intestino, que é uma urgência cirúrgica. Então, tem que tomar muito cuidado com os casos da obstipação, alterações hormonais, como eu te falei, o hipotireoidismo, né? E os hábitos de comer mesmo, bastante água, legumes, verduras, essas coisas.
0: Muito importante. Uma água aqui para o nosso convidado e a gente volta dentro de um minuto e meio, é já já.
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0: Estamos de volta com o nosso programa Momento Saúde, agradecendo muito o carinho de vocês e a companhia, mandando um abraço para a Osana, ela está em sintonia com a gente, né, Osana? Ela está dizendo: Sheila, eu gosto muito de você e do programa, olha que carinho maravilhoso, muito obrigada. Ela diz: olha, vê com o doutor, por favor, quando se faz o exame de colonoscopia, o intestino, ele pode ficar fragilizado ou com restrições a alguns alimentos? Por exemplo, batata doce. É algo que a gente tem que tirar a dieta quando está para fazer uma colonoscopia?
1: Sheila, na colonoscopia tem vários critérios para fazer. Tem gente que faz aquele preparo ultra rápido, que toma tudo de uma vez, e sim, 2-3 horas antes, e faz dar aquela lavagem intestinal, porque o intestino não pode ter nada de sujeira. Porque qualquer pedacinho de sujeira vai interferir durante a colonoscopia. Quando eu preparo para colonoscopia, é 2 dias que eu preparo. É com uma outra substância, um pouco mais lenta, e vou preparando. E eu não faço colonoscopia sem olhar as fezes do cliente, se está do jeito que eu quero. Porque quando não está, eu não faço, até estiver preparado. Já aconteceu de eu ter que... passei o preparo para paciente, para cliente, né? Aí chegou no dia, as fezes normais. Mas Você não fez o preparo? Ah, eu fiquei com medo de fazer o preparo porque disse que podia ter muita diarreia e desmaiar. Falei, mas como que eu vou fazer um exame de colonoscopia e entrar no intestino de uma pessoa no meio das fezes? Não tem como. Então o preparo de colonoscopia tem que ficar perfeito, tá? Sem sujeiras, tá? Sem resíduos nenhum. E então a batata doce é um dos elementos que você tem que tomar cuidado, que pode ser que você faça resíduo, né? Principalmente casca ali. Eu oriento 24 a 48 horas uma dieta leve, líquida e pastosa, tá? Sem resíduos. Por exemplo, quem é obstipado, quem tem obstipação, que não faz cocô, eu recomendo um tempo maior, até uns 3, 4 dias, tá? Que até eliminar todas as fezes, mesmo tomando os laxativos recomendados, né? E o intestino durante a colonoscopia é um exame que é invasivo, tá? Mas que na mão de um bom profissional não vai ter problema, não. Existem seus riscos? Existe risco de perfuração, sangramento, mas elas são dirimidas, esses riscos, com um preparo bem feito. Um preparo bem feito, uma conscientização do que é o exame, entendeu? Que ele vai entrar em via retrógrada. A endoscopia é via progressiva, você entra pela boca até o estômago. Já a colonoscopia, você vai em via retrógrada. É anos, você vai subir pelo colo sigmoide, colo descendente, transverso, ascendente, né? Até o ilho, e daí a gente tenta entrar até no ilho terminal, onde a gente entra no intestino fino, intestino delgado. Tenta olhar lá tudo certinho na região. Entendeu? Então é um exame delicado, mas tem na mão de um bom profissional, diminui os riscos. Só que o que pós-colonoscopia, é claro, você teve uma diarreia intensa, você foi induzida a ter aquela diarreia. Vai querer chegar no outro, na mesma tarde, comer um pedaço de picanha, um mocotó, porque teu intestino ainda não está naquela coisa. Você vai comer uma dieta mais leve. Mas a tendência dele normalizar 2, 3, até 4 dias normalizar. Não é tendência de ter diarreia. Tá? Se tem a diarreia, tem que se verificar as outras causas, né, Sheila? Se é realmente... Grande parte das vezes não é da colonoscopia, e sim de um problema intestinal que ela tem. Entendeu? Então, nesse sentido, tomar muito cuidado nesse. O que eu recomendo melhor é um bom preparo intestinal.
0: Como sempre, a gente teria mais assunto, mas o relógio voa quando a gente está aqui no programa Momento Saúde. Então, queremos agradecer muito a sua vinda, a sua presença. É sempre muito bom conversar, e a gente já tem assunto para a próxima entrevista. A gente vai te convidar para falar um pouquinho sobre a presença de sangue nas fezes, quais são as possíveis causas. A gente quer alertar os nossos ouvintes a respeito disso, falar um pouco mais da constipação intestinal, que afeta crianças e idosos também. Obrigada, doutor Flávio, pela sua presença. Até o nosso próximo encontro.
1: Obrigado, Sheila, pela oportunidade de estar falando aqui pelo pessoal, né? E eu já falei, tendo dinheiro ou não, você tem que buscar a tua saúde. Tá? Nas vias necessárias. Se você tem um dinheiro, procura o teu consultório, etc. Mas se você não tem, vai no posto de saúde, pede encaminhamento para a policlínica. Se você está passando mal, vai na UPA. Se é necessário uma intervenção, vá atrás, entendeu? Busque a sua saúde. Tá? É claro, Sheila, eu sempre falo, crie hábitos adequados. Tome bastante água.
0: Ajude o organismo a funcionar.
1: Exatamente.
0: Ele é uma máquina e ele precisa de cuidado, de manutenção, né?
1: Tem os 8 remédios naturais que a gente sempre fala. Água, luz solar, água pura. Tenta seguir esses aí que vai te ajudar muito, certo? Um abraço a todos, Deus abençoe e até a próxima.
0: Até a próxima. Um grande abraço, doutor Flávio.
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Eu volto com você trazendo Rei Vaqueiro, Nome Proibido, com Douglas e Vinícius, figurinha, com Seu Desejo, Cama de Solteiro.

0: MC Bruninho.
1: Valeu, Bruninho.
2: Aê,
1: muito
2: galera.
1: Sucesso, viu? Obrigado, obrigado pelo carinho. Obrigado, obrigado por participar desse momento tão especial na nossa carreira.
2: É nóis.
1: Tamo junto.
0: Fenômeno. Muito sucesso.
1: Salva de palmas pra Bruninho. Valeu, pai.

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Por fim, o resumo da novela Quem Ama, Cuida. Adriana e Pedro conversam sobre o passado. Pedro avisa a Adriana que ainda não desistiu de descobrir quem matou Arthur. Ulisses anuncia a Pilar que seu motorista morreu após o assalto. Maurício incentiva Adriana a contar a Pedro o motivo de ter se afastado do advogado. O primo do motorista ameaça contar sobre os pedidos criminosos de Pilar caso ela não lhe dê uma recompensa. Pedro esquece o celular em casa e Bruna leva o aparelho para o marido no abrigo. Ulisses ganha dinheiro no jogo e Liris, que trabalha como garçonete no cassino, o aconselha a parar de jogar. Adriana fica abalada ao descobrir que Pedro se casou com Bruna.

horas e 40 minutos. E a gente curte mais uma seleção aqui nessa manhã. A gente curte agora com Vitor e Léo. O nome da música é Na Linha do Tempo.

0: você, 10 horas 47 minutos. Agradeço o carinho da audiência, da participação. Se Deus quiser, amanhã a gente se encontra novamente, não pela manhã, pela tarde, tá bom? Hoje o Josiel acompanha você no Sempre Sucesso, no Sertão Encanto. Fica com Deus, até amanhã, quinta-feira, e tchau, tchau.
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Ô mãe, me apaixonei, acho que eu vou casar. Ontem fui pro cabaré e trouxe a Jéssica de lá. Ninguém cuidava dela, mãe.

0: loucura, vira lá.
1: Quem cair primeiro paga a conta, viu, Lobé?
2: Fechado, meu patrão.
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5: 11 horas e 2 minutos.

homem demais, né? Luísa e Maurílio, e Zé Neto e Cristiano, que é isso? Sextou com S de saudade.

0: demais, amor.
1: Obrigado, gente.
0: Obrigado, lindo. Obrigado.
2: Vem cá. E se eu te dissesse que você tá perdendo o amor da sua vida? Você ainda abriria mais uma?

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2: 11 horas e 13 minutos.
3: Essa é pra quem tá no eixo de alguém, viu? Demais, viu?

0: o menino!
1: Valeu, Luciano!
2: Gente, Felipe!
1: Valeu, Zezé!
2: Sucesso, cara! Que
1: deixa
2: Deus
1: eu falar obrigado.
2: Gente, adorei rever meus conterrâneos. Beijo,
1: demais!
2: Tá? Oh. Saúde pra vocês aí!
1: Zezé! Quero falar uma coisa aqui pra vocês de Goiânia. Como o Felipe falou agora há pouco, tem gente aqui do Brasil todo. Mas essa cidade é predestinada a parir sucesso. E eu tenho certeza que hoje aqui tá nascendo mais um sucesso saindo aqui de Goiânia. Parabéns, menino. Abraço. Demais. Tchau, tchau, tchau. Valeu, Goiânia. Beijo.
2: E a gente mora em São Paulo, mas posso cantar um negócio pra vocês. Fica longe de vocês.
3: Beijo. Valeu, Zezé. Vocês que são foda, rapaz.

0: 11:26.
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0: Obrigado, gente.
1: Incrível.
0: Obrigado, meu parceiro.
2: Essa história parece que ela foi feita pra você.
3: Pra mim?

0: bebo cerveja.
1: Bom também.
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3: 11 horas e 38 minutos.
0: Mas e lá em cima, segunda-feira.

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0: 1966. E só supera o resultado de 34, 1934. Rapaz, foi uma campanha muito vexatória, muito vergonhosa. Tu é doido, rapaz. Avião da seleção volta com apenas um jogador. Diziam que era dois. O que foi aquele infeliz também não voltou? Aquele zagueiro do Flamengo, vinha junto com ele, com o Danilo. Não voltou. Ontem à noite, quando estava assistindo os programas esportivos, as noticiários, o zagueiro lá, Léo Pereira, vinha também. Mas desistiu de última hora. Aí só quem desembarcou foi o Danilo. O avião vinha com duas pessoas, com tanta vergonha que eles estavam, do vexame que deu. Cruzeiro abre negociação para contratar Wesley, ex-Corinthians. Não emplacou muito lá na Arábia Saudita com o Cristiano Ronaldo, do Al Nassr, e o Cruzeiro está contratando Wesley, ex-Corinthians. Cruzeiro anuncia a contratação de Gabriel Peck. Esse Gabriel Peck diz que é a nova revelação do futebol brasileiro, para ir para a seleção principal. Surgiu com 15 anos, 16, já está no principal, fazendo gols. E aí o Cruzeiro está contratando esse cara, porque os times da Europa não conseguiram levar. E agora o Cruzeiro. Não, não é Peck, não, é outro. Esse aqui do Grêmio é outro. Esse aqui é o do Vasco. Esse aqui também surgiu, não vingou, está lá nos Estados Unidos. É o Gabriel Peck, do Los Angeles Galaxy. Era outra revelação. E disse que era para ir para a seleção. Esse aqui era do Vasco. Mas também é para ir para a nova seleção. Mas tem outra, que estou esquecendo o nome aqui, que é do Grêmio. Que é revelação. Fortaleza vendeu o jogo contra o Palmeiras por 2 milhões e 200 mil. 2 milhões e 200 mil. Vai jogar o jogo da volta. Não vai ser no Castelão contra o Palmeiras pela Copa do Brasil.
1: Ninguém vai conseguir tirar você de mim. Eu posso apostar todas as.

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0: Atenção entre Estados Unidos e Irã voltou a crescer nesta quarta-feira. O Comando Central das Forças Armadas Estadunidenses confirmou uma série de ataques contra sistemas de defesa aérea, instalações portuárias, radares, bases de vigilância costeira e locais de lançamento de mísseis e drones no território iraniano.
1: Pois é, e segundo o Washington, a ofensiva foi uma resposta aos ataques do Irã contra três navios mercantes que navegavam pelo Estreito de Hormuz, considerados uma violação do cessar-fogo.
0: O Irã reagiu rapidamente. A Guarda Revolucionária informou ter lançado mísseis e drones contra 85 instalações militares dos Estados Unidos no Bahrein e no Kuwait, além de afirmar que derrubou um drone estadunidense.
1: O Ministério das Relações Exteriores iraniano acusou os Estados Unidos de ações traiçoeiras e de violar o memorando de entendimento firmado para encerrar o conflito. O governo também advertiu países da região para que não permitam o uso dos seus territórios em operações militares contra Teerã.
0: Durante a cúpula da OTAN, que acontece em Ankara, na Turquia, o presidente Donald Trump afirmou que considera o acordo provisório com o Irã encerrado. Classificou o governo iraniano como violento e mentiroso, mas admitiu que novas negociações ainda podem acontecer.
1: A escalada do conflito também teve impacto no mercado internacional, com o preço do petróleo subindo mais de 2,5% diante dos aumentos das tensões no Oriente Médio.
0: E o governo dos Estados Unidos classificou como absurda a avaliação do Itamaraty de que a decisão de enquadrar o PCC e o Comando Vermelho como organizações terroristas possa abrir espaço para uma eventual ação militar em território brasileiro.
1: Em resposta ao portal G1, um porta-voz do Departamento de Estado afirmou que as medidas adotadas por Washington têm como objetivo combater facções criminosas que também atuam nos Estados Unidos. Segundo o representante, o país agirá para proteger sua população e negou qualquer intenção de intervenção no Brasil.
0: A preocupação do governo brasileiro foi apresentada em um documento enviado pelo ministro das Relações Exteriores, Mauro Vieira, à Câmara dos Deputados. No texto, o chanceler afirma que a classificação das facções como organizações terroristas pode abrir caminho para ações unilaterais dos Estados Unidos, sem comunicação prévia ao governo brasileiro. Agora são 7:08 e o senador e pré-candidato à presidência Flávio Bolsonaro, do PL, participou nesta terça-feira de audiência pública promovida pelo escritório de representantes do representante de comércio dos Estados Unidos sobre a possível aplicação de tarifas contra produtos brasileiros. Durante a apresentação, Flávio, inclusive uma apresentação de 5 minutos, Flávio concentrou sua fala em temas como a regulação das redes sociais, a corrupção no Brasil e a defesa do PIX.
1: Olha, e veja só, o senador também voltou a pedir que o tarifaço seja adiado para depois das eleições brasileiras e afirmou ter feito, abre aspas, a defesa do Brasil contra tarifas e contra Lula, fecha aspas. Ele criticou a ausência do governo federal na audiência, mas não abordou temas centrais da investigação comercial estadunidense, como o acesso ao mercado de etanol, o desmatamento, propriedade intelectual e tarifas preferenciais.
0: O Palácio do Planalto rebateu as declarações e afirmou que as negociações são conduzidas pelos canais diplomáticos oficiais, avaliando que a atuação internacional da família Bolsonaro contribuiu para agravar a crise comercial entre Brasil e Estados Unidos. Bom, é importante reforçar alguns pontos aqui, né? Primeiro, essa audiência pública é realizada pelo escritório do representante de comércio dos Estados Unidos e aberta para a sociedade, para o público em geral, empresários, políticos, pesquisadores, enfim, servidores. Qualquer cidadão interessado em ouvir e participar poderia se inscrever e se colocar nessa audiência. Portanto, ela não é um canal oficial diplomático das negociações de alto nível do governo brasileiro e do governo dos Estados Unidos sobre as tarifas. Segundo ponto, é bom a gente lembrar de que todo esse problema, todo esse imbróglio envolvendo as tarifas, começou lá no ano passado, quando o irmão do Flávio Bolsonaro, o Eduardo Bolsonaro, articulou internacionalmente algumas sanções, algumas reações do governo dos Estados Unidos contra o Brasil por causa do julgamento dos golpistas do 8 de janeiro. O Eduardo Bolsonaro queria, de alguma forma, coagir, pressionar o Brasil, né, para ter um recuo um pouco nas penas aos golpistas. O resultado foi um prejuízo para a economia brasileira. Alguns jornais estão cobrindo nessa audiência pública, e aqui em especial que o Estado de São Paulo tem trazido algumas informações de bastidores apurados que até o setor empresarial, que alguns inclusive apoiam a família Bolsonaro, né, dialogam mais com esse espectro, não ficaram satisfeitos, inclusive, com a postura dele na audiência. Esperavam mais uma abordagem mais técnica, um apaziguamento dessas relações. Como o Flávio optou por fazer um discurso político, transformar a audiência um pouco também num palanque para se defender, né? Afinal de contas, deu errada a estratégia deles. Os empresários ficaram insatisfeitos e fizeram algumas críticas a essa condução. E, ao fim e ao cabo, o que o Flávio Bolsonaro acabou transformando nesse momento, a impressão que fica, é num palanque para tentar corrigir, passar um verniz no arranhão que essa articulação internacional da família causou na pré-campanha dele. Porque o prejuízo ao Brasil, a população percebeu que quem trouxe foi a família Bolsonaro, né, Ana Rosa?
1: Exatamente, Afonso. Eu fiquei bastante impressionada, realmente. Não escutei os 5 minutos da colocação do Flávio Bolsonaro lá nessa audiência, mas os trechos ao que eu tive acesso, ele realmente só falava do processo eleitoral e de toda a disputa que acontece nesse processo, ainda não como pré-candidatos, entre ele e o atual presidente Lula. Importante lembrar também que ele acusou o governo de não ter levado um representante a essa audiência e, como você bem colocou, Afonso, essa não é um espaço, um órgão governamental, estatal dos Estados Unidos. E esses debates estão sendo feitos entre os governos, tanto dos Estados Unidos quanto do Brasil. Então, não é esse fato, não se concretiza, porque o governo brasileiro está, sim, preocupado em conversar com o governo dos Estados Unidos para que essas tarifas não sejam realizadas, e nunca foi interesse do governo brasileiro que elas fossem aplicadas, né, Afonso?
0: Exatamente. E rapidamente, só para a gente encerrar também um pouco esse assunto, pelo andar da hora, são duas camadas aí também nesse processo. Uma, a gente sabe que há um alinhamento político, no mínimo ideológico, entre a família Bolsonaro e Donald Trump. Mas a gente sabe que é meio confusa essa relação. A gente não sabe até que ponto a família tem um acesso, tem um trânsito profundo, né, nessa articulação. Mas sabemos que há um alinhamento, de fato, há uma identidade política entre eles e se operam. E não me recordo, na história do Brasil, a gente ter um processo eleitoral, né, uma eleição tão influenciada, tão atravessada, né, pela relação com os Estados Unidos, né, como decisões governamentais de lá acabam contaminando, respingando um pouco aqui, com posições, com opiniões, com tarifas, com algumas advertências, a lei Magnitsky, né, desde o ano passado. Então, essa eleição especial, ela tem um novo caráter aí de como as relações internacionais, como os temas aí das relações exteriores devem atravessar um pouco as eleições e impactar a percepção do eleitorado sobre as duas candidaturas, não é verdade? Então, por outro lado, a gente sabe também que os Estados Unidos vivem uma derrocada, né, de sua economia, de sua hegemonia imperialista no mundo. É um sistema que está em crise. A gente vê aí o resultado da guerra contra o Irã. E o Brasil entra, claro, evidentemente, nesse radar das fragilidades imperialistas dos Estados Unidos. E a gente sabe que o Pix brasileiro, por exemplo, é um sistema de pagamentos que cria que ameaça um pouco a hegemonia do dólar e que fortalece o BRICS, os países do sul global, e os Estados Unidos não desejam essa autonomia, essa soberania dos países. Então, são duas coisas que caminham juntas, né? O alinhamento político, ideológico e a própria percepção de que a família Bolsonaro seria uma ótima aliada do governo Trump, mas a gente sabe que, independente disso, o governo Trump também tem suas percepções, tem seus interesses e suas estratégias sobre a América Latina nesse contexto de fragilidade, da hegemonia imperialista dos Estados Unidos, que por hora representa conflitos, ataques à soberania de outros países, como foi a Venezuela, como é o Irã, como tem sido Cuba. Por outro lado, também tem sido a estratégia de recorrer às tarifas, a essa guerra mais econômica que a gente vai observar nesse processo. Vamos seguir, Ana Rosa, são 7 horas mais 15 minutos, voltando para o plenário, né, para a política em Brasília. O Senado aprovou um projeto que permite a transferência automática da pensão alimentícia para a conta do beneficiário. A medida prevê o bloqueio de recursos em caso de inadimplência e segue agora para a sanção do presidente Lula.
1: E outro projeto aprovado pelo Senado no dia de ontem amplia a proteção de crianças e adolescentes contra a violência sexual na internet. Os detalhes desses projetos a gente acompanha agora com Gécio Passos, da Rádio Nacional.
2: O Senado aprovou nesta terça-feira projeto de lei que vai permitir que a pensão alimentícia seja transferida automaticamente para a conta do beneficiário, sem que haja necessidade de pedidos judiciais em caso de inadimplência. Pela proposta, o pedido de transferência automática mensal pode ser feito em qualquer fase do cumprimento de sentença judicial. Os bancos devem realizar as transferências em datas definidas pela Justiça. Caso não haja saldo suficiente na conta do devedor, os recursos serão congelados até o limite do valor da prestação em atraso. A medida também poderá alcançar ativos financeiros de empresário individual, mesmo quando vinculado à atividade empresarial. A matéria segue para a sanção presidencial. Outra proposta aprovada nesta terça foi a que aumenta as penas para diversos crimes sexuais contra crianças e adolescentes. Uma das novidades é o agravante para o uso de inteligência artificial. A pena para quem adquire e armazena material fruto de violência sexual passa a ser de 3 a 6 anos de prisão mais multa. A proposta ainda cria a ronda virtual, que poderá ser feita pelas polícias para coletar arquivos relacionados a crimes sexuais contra menores em ambientes virtuais sem ordem judicial prévia. O texto também vai para a sanção presidencial. Da Rádio Nacional em Brasília, Gésio Passos.
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0: Olha a hora, são 7 horas mais 18 minutos. Vamos falar de futebol, vamos falar de Copa do Mundo?
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0: Olha, Ana Rosa, eu não sei você, viu? Mas eu, a cada partida que acontece agora na Copa do Mundo, aumenta a minha roedeira, a minha sofrência pela eliminação, porque eu fico olhando a garra, a fibra de algumas seleções que estão se classificando e fico pensando, poderia ser o Brasil, né, rapaz? Ô, gente. Mas ontem, um vizinho nosso aqui, né, um sul-americano também se despediu. A Colômbia está eliminada da Copa do Mundo de 2026. Foi derrotada pela Suíça nos pênaltis, rapaz, por 4-3. Não sei se você viu o jogo, Ana Rosa, mas foi uma partida boa. A Colômbia lá em cima e tal. E aí eu fiquei menos traumatizado um pouquinho com o Brasil, né? Dizer, ah, ufa, pelo menos uma passou pelo mesmo sufoco que a gente. Eu não sei você, mas tá dando uma sofrência ver essas partidas.
1: Olha, tá dando uma sofrência assim, ainda bem que hoje vai ter um respiro, Afonso. Hoje a gente não tem partida programada e aí a gente vai dar uma descansada para ir para a próxima fase já um pouco mais com fôlego recuperado, para ver se a gente conhece de fato daqui a alguns dias quem vai levar a taça, né?
0: Pois é, mas aí entra outra sofrência para quem gosta de futebol. Já começa a diminuir as partidas. Quem gosta de assistir um pouquinho também de futebol, né? De sofrer, de ver um jogo ou outro ali. Claro que eu queria a seleção brasileira em campo, mas é bom, né? Um espetáculo bonito esse futebol mundial. Mas olha, a Colômbia foi eliminada, perdeu nos pênaltis para a Suíça ontem no final da tarde. Terminou sem gols, né? A partida no tempo regulamentar. mas a Colômbia deu adeus ao torneio. Por outro lado, a Argentina garantiu a vaga nas quartas de final com uma virada histórica por 3-2 contra o Egito em uma partida que foi marcada aí por uma atuação brilhante de Lionel Messi. Vamos ouvir detalhes de Rafael Guimarães, da Rádio Nacional.
4: A Colômbia lutou, mas caiu diante da Suíça e está eliminada da Copa do Mundo de 2026. Em partida pouco inspirada, a equipe europeia superou os colombianos nos pênaltis por 4-3 nesta terça-feira em Vancouver, no Canadá, e está classificada para a próxima fase da competição. Assim, as quartas de final da Copa do Mundo estão definidas. A Suíça enfrentará a Argentina, que passou pelo Egito com uma virada histórica também nesta terça. As equipes se encontram no próximo sábado, dia 11, às 10 da noite, no horário de Brasília. França e Marrocos jogam na quinta-feira, dia 9, às 5 da tarde. Espanha e Bélgica disputam uma vaga na semifinal do Mundial na sexta-feira, dia 10, às 16 horas. Já a Noruega, algoz do Brasil, e a Inglaterra entram em campo também no sábado, às 6 horas da tarde, sempre no horário de Brasília. Com a queda da Colômbia, apenas a Argentina segue representando a América do Sul na Copa do Mundo deste ano. Das outras 7 seleções classificadas para as quartas de final, 6 são europeias e uma africana, Marrocos. As semifinais do Mundial acontecem nos dias 14 e 15 de julho, terça e quarta da semana que vem, às 4 da tarde. A disputa pelo terceiro lugar será no sábado, dia 18, às 6 horas da tarde. E a grande final da Copa do Mundo de 2026 será disputada no domingo, dia 19, às 16 horas no horário de Brasília, em Nova York, nos Estados Unidos. O mundo então saberá quem vai ocupar o topo do futebol mundial pelos próximos 4 anos. Da Rádio Agência Nacional em Brasília, Rafael Guimarães.
0: Muito obrigado, Rafael Guimarães. E por aqui, já devidamente aquecido, chuteira amarrada e pronto para entrar em campo, o nosso professor Diogo Xavier, que tem comentado aqui com a gente, né, a Copa do Mundo de 2026, sobre os aspectos técnicos, táticos, mas também políticos, geopolíticos, sociológicos e culturais. Rapaz, o que botar o camarada desenvolve aqui para a gente conversar com ele. Professor Diogo, seja muito bem-vindo novamente. Bom dia, que bom tê-lo aqui com a gente. Eu já vou emendar aqui a pergunta, porque claro que a gente quer entender, né, e comentar um pouco o que foi a atuação da Argentina e da Colômbia, né, que são duas seleções sul-americanas, são nossos vizinhos aqui, com a eliminação do Brasil. Claro que o coração da gente cai um pouco aqui para os nossos vizinhos, ponderando um pouco essa rivalidade que existe com os hermanos, né, com os argentinos, mas claro que a gente quer fortalecer a América do Sul, a nossa região. Mas eu queria ouvir um pouco sobre, primeiro, a classificação da Argentina. Que atuação histórica, que partida, que coisa, que fantástico, foi eletrizante ver o jogo, né? Parecia que a Argentina ia se desmontar ali com os 2-0 do Egito e de repente vem o 3-2. Como que você viu essa classificação da Argentina, professor?
5: Bom dia a todos e todas que nos ouvem, né? Primeiro dia sem Copa, sem jogo de Copa do Mundo depois que começou o torneio, já vai dando aquele vazio, né? Que fazer, né? Eu já até perdi, assim, não sei muito bem como é que assiste um filme, uma série, eu tô meio perdido ainda nesse momento. Mas, assim, o jogo da Argentina ontem, ele foi para mostrar que não se ganha só na técnica, não se ganha só com esquema tático, mas se ganha muito com o coração. Assim, a Argentina ontem foi buscar uma vitória, né? Eles foram atrás, o Messi perdeu um pênalti, mais um, inclusive, né? Já tinha perdido um contra Cabo Verde, perde ontem mais um. E o que ficou nítido nesse momento, né? Na verdade, tinha perdido uma fase de grupo, né? E perde mais um agora. Que é uma Argentina que ela joga, né, entre os seus, com a torcida, ela tem uma capacidade de remontada, como dizem os hermanos, muito forte. Assim, eles foram buscar, né, eles não caíram, mesmo diante de estar levando 2-0, quando muita gente achou que já tinha acabado, a Argentina foi lá e buscou. Assim, eu acho que isso torna a eliminação do Brasil ainda pior, assim, na minha opinião. Faltou isso, sabe? Assim, a gente levou um 2-0, óbvio que a Noruega é mais time do que o Egito, a gente leva o segundo gol já no finalzinho do jogo, mas a vontade, a tentativa, o querer, assim, fizeram 2-2 e continuaram em cima, sabe? Continuaram. Tanto é que no final faltou perna pro Egito, né? Porque o terceiro gol sai com só um jogador do Egito na área de defesa. Assim, então, É um time que mostrou isso em alguns momentos na Copa do Mundo passada, quando leva, por exemplo, um empate contra a França e mesmo assim vai buscar. É um time que demonstrou que consegue passar diante das dificuldades. Então, acho que mostrou uma garra, uma vontade, um coração que é para a gente invejar. E fora isso, sim, Messi é o Messi, né? É muito difícil falar qualquer coisa do Messi que não seja apreciar. Eu acho que a gente tem que desfrutar, apreciar do Messi, porque serão poucos jogos em alto nível que ele vai jogar daqui para frente. Então, assim, a gente tem que apreciar o que esse cara fez ontem. Tem um momento do segundo gol, quando ele empata o jogo, ele cruza a bola e já corre para a área. Então, depois ele termina o lance, né? Chutando, ou seja, aquela ideia de que ele tenta fazer tudo. Ele joga, tá jogando mais pelo meio, mas ele cai pela ponta direita e ali ele consegue fazer a jogada, e ali ele cruza para o primeiro gol, ali ele chega batendo para fazer o segundo gol, ele constrói a jogada, assim. É completamente absurdo assistir o Messi jogar, porque é uma Argentina montada para ele, é uma Argentina feita para ele, mas ele entrega em campo, né? É um jogador que em campo justifica toda a idolatria, tudo aquilo que a gente entende por futebol, né? Assim, gostar de futebol é gostar do Messi, assim, acho muito difícil a pessoa, enfim, tem que ter muitas outras paixões para gostar de futebol e não apreciar o que o PIB de Rosário está fazendo em mais uma Copa do Mundo.
6: Pois é, e interessante também observar que eu estava vendo o jogo ontem e parece que o campo, ele está meio desequilibrado, o campo da Argentina, né? O lado onde o Messi fica é mais pesado do que os outros. A bola escorrega para o lado dele, o time procura o Messi, né? É um imã. Claro que você tem talentos, outros também na seleção, jogaram bem outros atletas, mas você percebe que o time, ele tem mais segurança, ele tenta reconstruir a jogada passando pela criação e pelos pés, obviamente, do Messi, né? E eu queria ouvi-lo, professor, um pouco sobre esse personagem, né? O que a gente sabe que ele está perto de encerrar a carreira, está fazendo um excelente Mundial, mas o que ele deixa de legado para o futebol mundial e principalmente para o futebol argentino, né? Qual é a característica dele? Quem é esse personagem? Qual é o perfil que o Messi deixa para o futebol mundial, né?
5: Acho que o Messi, ele é uma personagem assim, bem, bem específico, né? O Messi, ele vai muito novo para Barcelona. Ele é negado em alguns clubes da Argentina porque não tinha tamanho. O Barcelona compra a ideia de transformar aquele menino franzino num jogador, e tem todo um trabalho físico, de suplementação, para fazer com que ele comece a jogar. Ele começa a ir, assim, um fenômeno, já desde a base, tanto é que tem relatos do Ronaldinho Gaúcho, quando ele ganha o melhor do mundo, dizia assim, tá vindo um cara que é melhor do que eu, e as pessoas dizem, é impossível, e aí era o Messi, né? E assim, porque todo mundo sabia na base que ele era. Quando ele vai para a Argentina, eu acho que a relação Messi-Argentina, uma das relações mais impressionantes sobre um jogador com sua seleção. Porque no começo, o Messi, ele era tratado como se ele não fosse argentino. Na Copa América 2011, julgava o Messi por ele não cantar o hino, como se ele não fosse argentino. Ele era tratado com desprezo. O Valdano tem uma frase que ele diz, o Messi joga não pelas glórias, mas para ser perdoado de um crime que ele não sabe que cometeu. E ele vai passar pela final da Copa de 2014, quando perde para a Alemanha, inclusive é um jogo que tem o erro de arbitragem clamoroso, e depois tem a falha do Higuaín, e aí depois ele perde a Copa do Mundo 2015, ele abandona a seleção, né? Então ele larga a seleção, na Copa do Mundo 2016 ele perde as duas para o Chile. Quando ele larga a seleção, aí é que começa, é como se ele fosse num momento de maior tristeza, três finais seguidas, perdidas, e aí ele diz que vai abandonar a seleção, que não é para ele, tudo mais, e aí começa uma comoção, no Tevajas, Leo, e começa toda uma comoção, e o que acontece? Ele decide voltar, ainda perde um bocado, né? Ele perde Copa América, perde aquele jogo pro Brasil, e ele se transforma a partir da Copa do Mundo de 2019, né? Quando eles ganham no Maracanã aquela Copa América, a partir dali, ele vai se transformar num outro jogador, né? Então, é o Messi que briga na Copa América de 2021, né? A de 2019, ele perde aqui no Brasil, e ali ele briga, ele se transforma, aquele cara que era sempre calado, quieto, ele vai brigar, ele vai se transformar. Em 2021, ganha a Copa América, né? Em 2022, tem uma cena grandiosa, assim, para além dos gols do Messi, que é ele brigando com o Van Gaal, né? Que é o treinador que odeia sul-americano, aquela famosa frase do que mirar, bobo, né? Quando ele vai brigar com o Van Gaal, e aí ele se transforma na Argentina, e duas Copas Américas, uma Copa do Mundo, essa Copa América grandiosa, que vale dizer, a Argentina não está jogando bem, a Argentina pegou duas seleções até agora no mata-mata frágeis, a Argentina deveria ter ganhado com mais facilidade, mas a Argentina está, assim, tropeçando muito, 2-3-2, assim, muito sofridos, que não era para estar acontecendo, mas é um time fraco que tem o Messi, fraco dentro de campo. O plantel deveria apresentar muito mais. Inclusive, ontem, o Scaloni faz uma série de transformações no time, tira o Almada, tira o Lautaro Martínez, enche o meio campo, coloca o Paredes, coloca o Enzo Fernandes, ou seja, dá uma transformação na cara do time, preenche o meio de campo, até para dar mais liberdade para o Messi, mas o time não vai bem. A defesa argentina está muito mal, assim, levar dois gols de Egito e de Cabo Verde demonstra que é uma Argentina muito frágil para pegar seleções melhor preparadas fisicamente, tecnicamente. Diante de tudo isso, estão nas quartas de final. A Colômbia, que aqui vale dizer também, era o meu futebol favorito, eu cheguei a dizer isso, né? Sexta-feira eu falei, meu futebol favorito é a Colômbia. Fiquei muito triste ontem com a Colômbia perder, mas é o roteiro de sempre colombiano. É um time que cria, é um time envolvente, é um time que gosta da bola, é um time que tem o DNA colombiano de gostar da bola, de trocar passe. Sai o James Rodríguez entre o Quinteiros, são jogadores que gostam de ter a bola. Perdeu. O Campaz perde uma bola no último minuto praticamente do jogo, enfim, e perdeu nos pênaltis. Agora vamos ter seis seleções europeias. Né? A gente deveria ter Inglaterra e Brasil, Argentina e Colômbia no sábado. Seria um sábado assim. Maravilhoso. Vamos ter
6: Isso é uma questão, né, Ana Rosa? Isso é uma questão, inclusive, que a gente precisa analisar, professor.
1: Pois é, porque essas quartas e as semis, elas vão ter essa hegemonia europeia por conta dessa despedida da Colômbia, principalmente aqui nesses últimos jogos. E o que a gente pode esperar desses jogos futuros, professor Diogo?
5: Então...

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seleções não europeias. São as mesmas seleções de 2022, mais ou menos nessa fase. Em 2022 a gente também tinha o Brasil, né, nas quartas de final. Fora isso, o roteiro muito parecido, né, inclusive das seleções ali que chegar, tá? Eu acho que a Argentina é favorita contra a Suíça, até porque a Suíça é um time que não tem um elenco tão grande, já vem mais uma prorrogação. Acredito que isso vai pesar também para eles, né? Um time que

0: renovação, por ter os melhores investimentos, por ter mais jogadores nas grandes ligas, eles conseguem ter um ritmo de jogo e quando a pressão aumenta um tanto, eles conseguem se manter mais efetivos, né? Então, assim, as seleções europeias, elas estão num padrão muito alto, né? Uma das questões que eu estava até vendo na internet esses dias é que o minuto onde as seleções africanas foram eliminadas, por exemplo, a maioria dos gols eliminou as seleções africanas a partir do minuto 80. Ou seja, isso tem uma questão. Final do jogo, jogos intensos, e aí no final da partida vem gols matadores, assim, né? Gols que definem a desclassificação. O caso de Senegal, um caso muito dramático, por exemplo, né? Assim, todas essas questões são relevantes. E aí acho que cabe também um processo de entender que, além disso, tem muita vaga para a Europa, né? Não é só um fato deles chegarem. Eles chegam muito porque eles têm muitas vagas. A África, por exemplo, de 10 vagas, 9 classificaram para a fase de 16 aves. Então, assim, as seleções classificam. Mas no mata-mata, a gente está vendo as seleções sul-americanas e africanas sofrendo para essas seleções europeias aí, né? E destacar que acho que assim, a única seleção europeia que a gente está feliz que chegou na quarta de final praticamente é a Bélgica, né? Que eliminou os Estados Unidos, né? Todo mundo ficou com a justiça do futebol.
1: Eu vou dizer, estou aqui para te amar, ponto final.
0: A Bélgica ter eliminado os Estados Unidos, né?
2: Mas a admiração para por aí também, né? Oi? Mas a admiração também para por aí só, para porque o histórico colonial da Bélgica não nos representa.
0: Exatamente, assim, ninguém vai ficar torcendo pela Bélgica, nossa, tomara que a Bélgica não, mas foi excelente essa classificação. Mas isso tem sido uma regra, o declínio da seleção brasileira é um problema gigantesco, porque nós estamos sendo eliminados para seleções europeias, e pior, para seleções europeias medianas. Isso é uma questão também. E para a gente falar um pouco também sobre transformação do ecossistema global, é a primeira vez que nas oito, isso eu estou falando, a gente está quartas, é porque com a mudança de 16 aves troca, né? Mas a gente está indo agora para oitavas de final, tá? Desculpa, a gente está indo agora para as quartas de final.
2: Para as quartas,
3: é isso.
0: A primeira vez na história que Brasil, Alemanha e Itália não estão entre as oito finais, nenhuma das três, tá? É a primeira vez
2: campeões,
0: na história das Copas que nenhuma das maiores campeãs do mundo estão entre os oito melhores. Isso é uma mudança, isso é uma transformação do ecossistema global. Duas seleções estão aumentando em um grande quantidade, assim, a sua relevância: França e Inglaterra. São duas seleções que já chegaram muito forte na última Copa e estão de novo, né?
2: E a Argentina também, né?
0: Essa Copa.
1: Oi. Não, minha querida.
2: E a Argentina também chega muito forte também, entra nessa lista aí.
0: Também para essa Copa.
2: E interessante que as três maiores campeãs mundiais estão fora desse processo de forma um pouco triste e melancólica, né? Principalmente a Itália, que nem chegou a disputar a Copa, né? Não conseguiu a classificação. A Alemanha foi eliminada também pelo Paraguai. E o Brasil caiu agora para a Noruega, mas tudo bem que aí nas oitavas, né? Respirou um pouquinho. Mas aí, dentro do histórico brasileiro específico, né? Tá dentro da nossa pior performance aí desde a década de 60, né? Então, é também uma questão melancólica. Professor Diego, a gente está bem perto do final, mas eu não poderia lhe deixar, e também a Ana Rosa também não, de trazer dois pontos aqui, que é o seguinte, né? As transmissões da Copa, né? Os comentaristas que estão nessas transmissões oficiais da Copa, falam que é a Copa dos protagonistas, né? Por conta do fim da carreira de algumas figuras aí, Cristiano Ronaldo, o Modric da Croácia, o próprio Messi, que a gente estava falando agora. Bom, queiram ou não queiram, também o Neymar entra nessa lista aí pela seleção brasileira. Faz sentido a gente ter o Mbappé, não está encerrando a carreira, é claro, mas entra nessa rota de protagonista e tal. Faz sentido a gente exaltar essas biografias? O que é essa narrativa sobre uma Copa de protagonistas diz sobre o nosso olhar sobre a Copa, sobre o futebol contemporâneo também, né?
0: Então, eu acho que, assim, o futebol, ele é um reflexo em muitas coisas da sociedade. Assim. Então, para um atleta como, vamos destacar, Cristiano Ronaldo, Modric...

0: Messi chegarem perto dos 40, ou no caso do Cristiano Ronaldo, com 41 anos, e jogando em alto nível, é porque eles abdicaram de muita coisa. Você precisa abdicar, você precisa ser um atleta de excelência para jogar em alto nível quando o seu corpo já não quer mais. São muitos anos de dedicação para chegar nesse nível. Então, eu acho que é louvável a gente olhar para essas figuras e entender que ali estão atletas. Estão pessoas que se dedicaram enormemente para estarem presentes no momento máximo, para defender a sua seleção ao máximo e colocar assim, de maneira grandiosa, no maior palco do que você pode ali representar o seu país, e você abre mão, você se dedica, você faz o máximo possível para chegar numa Copa do Mundo bem. Então, isso é algo é bonito de se ver, é algo admirável da gente analisar. Então, por isso que a gente olha os protagonistas, principalmente olhando esse, mas assim, nós temos outras figuras, como o James Rodríguez, por exemplo, que é um jogador que se dedica pela seleção colombiana o máximo possível, né? Ou seja, essas figuras, elas são simbólicas nesse sentido. Num futebol que é tão físico, essas pessoas, esses atletas, eles conseguem esticar a carreira em alto nível para poder dar o máximo de si, né? A gente tá vendo na Bélgica, como eu acabei de falar, por exemplo, um atleta como o De Bruyne, que já não tem mais a mesma capacidade física que tinha antes.
1: Recomeçar as nossas vidas.
0: Mas continua cumprindo um papel importante na seleção. O Lukaku também é um jogador que tem entrado no segundo tempo e faz a diferença para a seleção. Assim, é admirável analisar essas pessoas e o que eles se dedicam para chegar ali, né? No caso do Neymar, que é um caso específico, ele para um tanto antes, né? Assim, o Neymar é mais novo do que essa galera toda, mas teve uma lesão também, acho que é importante destacar isso, né? A lesão do Neymar impacta muito fortemente, mas a dedicação desses atletas é muito impressionante de se ver.
2: E, professor, só para a gente terminar e não deixar falar de um pouquinho de política também, a gente teve esses grandes jogos no dia de ontem, foram eletrizantes, como o Afonso disse, mas eles vêm também recheados de geopolítica. E um desses pontos é que o técnico do Egito, o Hossam Hassan, ele, no dia anterior à partida de Egito contra a Argentina, fez mais uma vez um discurso pró-Palestina. Queria que você falasse dessa atuação do técnico egípcio nessa Copa em relação à defesa palestina, que ele protagonizou vários momentos ali com a bandeira, nas coletivas.
0: O técnico do Egito utilizou o maior palco global que ele poderia para defender o fim do massacre ao povo palestino. Isso por si só já é uma coisa grandiosa. Ele utilizou tanto na hora da comemoração da classificação do Egito contra a Austrália, levantou a bandeira palestina. Na entrevista, ele falou da Palestina na sua comemoração. Algumas pessoas, torcedores egípcios, levaram bandeiras da Palestina. Algumas delas, inclusive, que não puderam entrar no estádio, mas que eles utilizaram nos arredores do estádio. Isso demonstra o apoio de seleções da África ao povo palestino. E uma das cenas mais bonitas que existiram nessa Copa, que aconteceu nessa Copa, foi nos escombros de Gaza. Centenas de pessoas comemorando a vitória do Egito. Comemoraram a vitória do Egito contra a Austrália nos pênaltis. Comemoraram os gols da Argentina, os gols do Egito contra a Argentina. Então, assim, é para a gente mostrar que o futebol, ele não é apenas algo que acontece dentro de campo. A política está ali localizada. Então, o que acontece naquele momento do técnico Hassan falar pela Palestina é dele se posicionar, de dizer, nós não nos calaremos. E ainda mais, falar num país que já se colocou, que é o maior apoiador de Israel, que promove o genocídio em Gaza. Então, falar disso nos Estados Unidos tornou ainda mais grandiosa a atuação do técnico egípcio. Por quê? E não é só ele. A seleção egípcia colocou isso. Ontem, uma pessoa levou uma bandeira de Israel para o estádio e ele bateu de frente com aquela pessoa. Saiu do jogo, mesmo consternado com a derrota, mas saiu falando, dando o recado de que não aceitaria, que ele colocaria seu emprego, seu cargo, todo o prestígio que ele tem, porque nós sabemos do peso do lobby israelense para destruir quem apoia a causa palestina. utilizou o seu peso para colocar-se contra o genocídio em Gaza, contra o massacre da população palestina e sendo solidário à causa. Isto é grandioso. Outra seleção que a gente vai ver nessa Copa, que aí tem uma relação complexa com, seu, com a sua nação, é a seleção do Marrocos. Marrocos é uma seleção onde o presidente, né, o rei, ele fez um acordo com Israel e isso foi rejeitado pela população. Então, a população marroquina, ela apoia a causa palestina, mesmo que o seu país tenha feito parte dos acordos de Abraão. E a seleção marroquina, ela expressa também essa contradição. Porque você tem ali figuras, como o caso do Hakimi, por exemplo, que já se colocaram contrários ao massacre do povo palestino. Então, embora nós saibamos que muitas vezes o jogador, durante aquele Mundial, não pode se expressar, termina algum tipo de retaliação, mas é importante dizer, Marrocos é a representação, ali naquele momento, daquilo que nós podemos entender como a necessidade de você ter uma, no palco principal do futebol, a visão de que a causa palestina, ela não está sozinha. Enquanto a gente está no meio do Mundial, mais um jogador de futebol palestino foi assassinado. Saiu a notícia nessa semana que passou. Então, assim, a causa palestina, ela não pode ser esquecida nesse momento, mesmo com a trégua, porque nós sabemos que não começou no dia 7 de outubro e o futebol, ele é uma das expressões disso. Nós temos o clube palestino aqui no Chile e, então, assim, as demonstrações de apoio à causa palestina, a alegria que a seleção egípcia marcou no povo palestino, acho que isso jamais será esquecido.
3: Maravilha, professor Diogo Xavier, o nosso escalado aqui. Tá o condicionamento físico perfeito nas análises técnicas e políticas aqui no nosso É de Manhã, falando sobre Copa do Mundo, sobre geopolítica, essa paixão nossa com o futebol que transcende, claro, as quatro linhas e tá aí atravessando ideologias, posicionamentos políticos, cultura, festa, e é isso que a gente quer analisar aqui no nosso programa. Professor, obrigado, até o nosso próximo encontro, vamos acompanhar agora aí as próximas rodadas e torcer, vamos escolher a seleção para torcer ainda, vai ser difícil, mas vamos escolher aí, claro que a gente quer que os nossos companheiros aqui, sul-americanos, argentinos, triunfem, mas não tanto, né? Para não chegar muito perto do Brasil também. A gente tem um pouquinho da rivalidade, né? Valeu, professor. Obrigado. Até a próxima participação aqui com a gente.
0: Tchau, tchau.
2: Abraço.
3: Tchau, tchau, querido. Vamos seguir com a de manhã.
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3: São 7:46. Ana Rosa Cagara, vamos situar nossa audiência nesse momento. Como está a cidade de São Paulo? Vamos ajudar a cidade a andar? Falando um pouco.

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1: Vamos encerrar por aqui o nosso Jornal Independência Informa, que volta amanhã, meio-dia. Vem aí o especial. Até amanhã. Boa tarde.

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Boa tarde, Independência, chegando aqui um pouquinho atrasado, mas cheguei. São 14 horas e 17 minutos em Independência. Muito obrigado pelo carinho da sintonia e da audiência. Houve aí uns probleminhas para resolver e aí atrasaram, mas estou aqui para comunicar com vocês até às 16 horas no programa Sempre Sucesso. Abraçar a todos os ouvintes na sintonia da nossa programação da 104.9. Obrigado de verdade.

Vamos curtir o nosso primeiro bloco com Só Dá Você na Minha Vida, com Daniel, Henrique e Juliano. Peraí, já temos ouvinte aqui, o Giovanni, né, participando aqui com a gente. Boa tarde, meu querido amigo Josiel. Boa tarde, Giovanni. Aqui é seu ouvinte, Giovanni. Eu gostaria de ouvir a música do cantor Léo Magalhães, Irresistível, Irresistível Paixão. Eu ofereço para você, obrigado, para a Cátia Oliveira, para a minha querida Sara Saboia, e para a mãe dela, Dona Juscelene, para o pai dela, seu Liberato, para o Liberato Júnior, para a Luana Cavalcante e para a sobrinha dela, Alana. Obrigado, viu, Giovanni, pelo carinho da audiência e da sintonia. Vamos já colocar o seu sucesso aqui dentro da nossa programação.

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perto de Nova Russas para Ararendá, né? Mais ou menos. E aí andei aí pertinho. Mais um abraço para todos vocês que estão nos escutando em Ararendá, né? Nova Russas, aí também Sucesso, em Crateús também, um abraço bem especial. Fernando Carlos e Mara Lília nos escutando em Crateús. Devem estar no interior, né, curtindo as férias aí com a dona Lucineide, com o papai da Mara. As famílias do Fernando Carlos já é mais longe, já é para a Serra aí, Tianguá. Bom, e vamos de música. Vamos de música. Você pode ligar e participar pelo telefone 88998-029285. Vamos ouvir Marília Mendonça, nossa eterna Marília Mendonça, De Quem é a Culpa? Rayane.

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Muito bem, são 3 horas e 6 minutos. Temos pedido musical aqui com a gente. Daqui a pouquinho tem o nosso momento internacional. Nossa amiga Joelma Ferreira, ali da Avenida 7 de Setembro, está nos pedindo a música. Se ninguém mudou por você, eu mudo, com Felipe Souza. Joelma, um abraço para você, minha querida. Para o seu esposo, Luiz, para toda a família que está na sua casa, também escutando a Rádio 104.9, muito obrigado pelo carinho da audiência e da sintonia. A gente vai ouvir o seu sucesso. Obrigado, minha querida. Um abraço.

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Muito bem, são 3 horas e 40 minutos em Independência. Agradecer aí pela sua sintonia, pela sua companhia aqui dentro do nosso programa. Ouvimos aí o programa, na verdade, programa não, né? Um bloco internacional, né? Aí para você curtir até as 3h30.

Muito bem, são 3 horas e 41 minutos nesse dia 8 de julho de 2026. Gente, dia 24, quero fazer um convite especial para vocês que estão escutando a gente. Você que é apoiador cultural, você que é sócio, você que vem visitar a Rádio Comunitária, temos um convite super especial para vocês. Temos um momento muito importante para a gente dialogar, para a gente conversar, também se alegrar, né? A gente preparou o momento, já é o terceiro ano, né, consecutivo aí que a gente tem esse momento, que é o terceiro Rádio Música e Café. Teremos também o lançamento de livro da Rosa Gonçalves, também teremos o lançamento de versos. Da dona Severina Ramos dos Santos, né? Coragem e fé para viver, gratidão para recordar. Foi uma mulher que ela contribuiu muito aí para o bairro 70 e para a comunidade de Independência. Teremos também a atração aí de Aldecejan Fonseca para animar, fazendo aí no seu sax cover, né? Ele também está com a gente desde o primeiro ano que a gente iniciou aqui esse projeto, né? Então ele não nos larga mais. E nem deve nos largar, viu?

0: Muito bem, encerramos agora o programa Sempre Sucesso. Eu volto na próxima semana, tá bom? Cátia Oliveira volta amanhã. Deus abençoe. Vamos começar o nosso Sertão Encanto.
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Muito bem, a gente vai com participação aqui. Temos pedidos musicais, ou coisa boa, muita participação hoje aqui no programa Sertão Encanto com um forró.

0: E a gente vai aqui por ordem, tá bom? Vamos aí ouvir o áudio do nosso ouvinte Anselmo participando com a gente. Oi, Anselmo, boa tarde.
1: Boa tarde, José. Meu amigo, por favor, coloca aí pra mim Flávio José, uma música chamada Sem Ferrolho e Sem Tramela. Muito obrigado, tudo de bom pra você. Fica com Deus. Valeu, meu patrão.
0: Valeu, meu amigo. Obrigado também, Anselmo. Dona Luciene, beijo pra senhora, tá bom? Um beijão pra senhora bem especial, pra toda a família e nosso ouvinte, Anselmo. E a gente também vai ouvir a participação do nosso ouvinte, Seu Zuca. Seu Zuca, um abraço pro senhor, pra dona Cabocla e pra toda a família, tá bom? Alô, Dorinha, boa tarde.
2: Boa tarde, meu amigo Jaciel. Seu Zuca, quer ver o forró do cavalo de pau? Esqueça esse caboclo de muito proibido, viu? Cavalo de pau. Conhecido na Cabocla, de Deus, na alma. E pra você, também pra Cata Oliveira. Todos se der ouvir na 104, né? Tá bom? Boa tarde.
0: Boa tarde, seu Zuca. Obrigado, viu? Obrigado, meu amigão, pelo carinho da sintonia e da audiência. Já vamos ouvir Cartas Marcadas, né? Com forró cavalo de pau. Também vamos ouvir a nossa ouvinte, Marina. Marina, lá do Mutirão. Oi, Marina, boa tarde.
3: Oi, José, boa tarde. Eu só queria pedir a música Com Seu Desejo, a mãe de solteiro. Obrigado, José.
0: Obrigado você, Marina, pelo carinho da audiência, tá bom? Um abraço pra você, pra toda a família. Obrigado pelo carinho da sintonia, tá bom? Tava com saudade já, não tinha mais participado.

0: Vamos também com a participação do nosso ouvinte, Giovanni. Boa tarde, meu querido amigo Josiel, aqui é seu ouvinte, Giovanni. Eu gostaria de ouvir a música do cantor Zezo, Perguntas Sem Resposta. Eu ofereço para você, para a Cátia Oliveira, para minha querida Sária, para a mãe dela, Dona Jusilene, para o pai dela, seu Liberato, Liberato Júnior, e para a Luana Cavalcante. Um abraço, meu amigo, bom trabalho para você e uma feliz quarta-feira. Obrigado, Giovanni, para você também, meu querido. Deus abençoe, lhe protegendo.
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0: Então vamos curtir muito forró. Flávio José, Sem Ferrolho e Sem Tramela, Cartas Marcadas com Cavalo de Pau, Cama de Solteiro com Seu Desejo, e também vamos ouvir a música do nosso amigo Giovanni, do Zezo, Perguntas Sem Respostas.

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De volta, são 16 horas e 34 minutos em Independência. Quero mandar aquele abraço bem especial para a pessoa maravilhosa, que é minha mãe, né, Dona Joana Lopes, lá na Floresta. Abraçar meu pai, hoje eu vi ele, tomei a benção a ele, né? Eu tenho um grande carinho imenso, sou apaixonado pelos meus pais. A minha mãe sabe, meu pai também. Eu sou muito meloso. Tem hora que ela tem que dar um basta, porque senão eu passo o dia cheirando ela. Ai, mãezinha, te amo. Um beijo. Dona Joana Lopes e seu Antônio Feitosa, mais conhecido como Genival. Muito bem, então vamos continuar com os nossos sucessos, ouvindo muita música boa. Quero mandar também um abraço especial para todo mundo que está escutando a gente lá no Mutirão, né? Família Cigana também escuta muito a gente, um abraço bem especial. Zé Bezerra Cigano também, tá bom? Um abraço bem grande aí para você, meu amigo. Doutorzinho também, Cigano também, que escuta a Rádio Comunitária, um abraço também para você e para a família.

Muito bem, a gente curte então aí uma banda que fez muito sucesso, ainda faz muito sucesso, a banda Deja Vu, O Que Pensa Que Eu Sou. Também vamos curtir aí Luiz Gonzaga. Luiz Gonzaga, ele canta aí Respeita Januário, Riacho do Navio e Forró no Escuro. Faz aí um medley, né? Também vamos escutar ela cantando Elba Ramalho, Alceu Valença e Geraldo Azevedo. Eita, esse grande encontro é grande, viu? Grande encontro, 20 anos.

0: Estamos de volta, são exatamente 4 horas e 49 minutos. Vamos também com a participação do nosso ouvinte Joel Freitas, ali da Rua Pelo Sinal. Joel, boa tarde, meu amigo.
1: Boa tarde, Jocel Lopes. Joel, aqui da Avenida Pedro Sinal. Jocel Lopes, eu peço aí um forró com a banda Estilo. O nome da música é Telefone Dizendo Te Amo, mais tarde ele volta para casa. E ofereço para todos vocês da rádio, todos os ouvintes que é na escuta do programa. E uma boa tarde, quarta-feira, abençoada por Deus, para nós todos.
0: Muito obrigado, Joel, pelo carinho da participação, da sua audiência aí. Um abraço também para todos que estamos escutando aí na Avenida Pelo Sinal, tá bom? Então vamos colocar aqui seu sucesso, Dor de Saudade, com Banda Estilos.

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0: São 17 horas e 1 minuto, 5 horas e 1 minuto no município de Independência. Muito obrigado pelo carinho da audiência e da sintonia de vocês, tá bom? Nosso ouvinte Anselmo já pedindo suas cantorias aqui. Oi, Anselmo, boa tarde.
1: Tá, Jossiel, por favor, coloca aí para o seu amigo duas canções com Paulo de Iguatu. A primeira é O Filho do Agricultor. A segunda é O Filho do Vaqueiro. Muito obrigado, felicidades para você. Que Deus lhe proteja. Valeu, meu patrão.

quero dedicar esse programa completo até às 6 horas para o nosso centenário, né? Para o nosso querido, seu Antenor, ali na São Jerônimo, né? Na comunidade de São Jerônimo. Abraçar toda a família, acredito que ele esteja escutando a rádio comunitária. Dona Tânia, seu Francisco, né? Seu filho. Abraçar toda a família, Mariana, Cida, né? Toda a família mesmo, um grande abraço para vocês.

Vamos ouvir também a garota do ônibus chamado Edilson. Vamos ouvir Paulo de Iguatu, né, tocando aí o filho do agricultor e também o filho do vaqueiro. Você também pode ligar e participar pelo telefone 88 998 02 9285.

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0: Muito bem, são exatamente 17 horas e 19 minutos. Vamos aqui também ouvir a participação dos nossos ouvintes. Dona Beta, lá da Rua Marina Espírito Saboia. Oi, Dona Beta, boa tarde.
1: Boa tarde, Jociel. Como é que meu filho tá? Jociel, manda aqui um alô pra turma da Marina Espírito Saboia. O Branco, Francisco e família, Assis Maria Marrozezinho, Rafael Arcanjo, Miguel, José Luiz, o Lu e as meninas. Jociel, eu quero parabenizar aqui a minha amiga que mora aqui vizinha eu, a Dontoinha, que ela tá completando mais uma primavera hoje. Aí você bota aí uma música bem bonita aí pra ela, Jociel. E para Dona Odília, o Nils Terral e a Dona Mazé. E para o compadre Deusdete. E todos da Marina Espírito Saboia, Jociel. Pois tá, meu filho, fique com Deus. E uma boa noite com muita felicidade para você. Tchau.
0: Obrigado, Dona Beta. Um abraço bem especial para todos os nossos ouvintes da Rua Marina Espírito Saboia. É, abraçar a senhora, né, Dona Toninha? Parabéns, Deus abençoe. Vamos colocar uma música aqui com a nossa querida, saudosa Rita de Cássia. É, Mastruz com Leite, parabéns, meu amor, tá bom? Mas antes nós temos também participação com a Dona Maria, lá da Coronel Luiz Miguel. Oi, Dona Maria, boa tarde.
2: Boa tarde, Jaziel. Jaziel, tem como botar a música pra mim, Toalha de Banho? Oferecida a Camila, Eric, Beta, Antônio Leandro e a você.
0: Obrigado pelo oferecimento, tá bom, Dona Maria, e pela participação também. Deus abençoe a senhora. Toalha de Banho aí com Paulo de Iguatu. Já já a gente curte. Vamos curtir

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0: viola é um marco cultural conservado em diversas gerações, transmitindo alegria e emoções com a sua riqueza natural, conduzindo o padrão original para também ser irmã e companheira do xaxado, baião, xote, rancheira, birimbau, rialejo e concertina. 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

São exatamente 17 horas e 57 minutos. Obrigado pela sintonia, pela sua participação. Amanhã eu estou de volta no Tocando o que Toca a Nossa Gente, tá bom? Quinta e sexta para fazer isso à alegria. Um grande abraço, um grande beijo, tá bom? Vamos ficar aí com a última cantoria, que é Lição de Vida com Antônio Jocélio.

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A Radioatividade leva até vocês mais um programa da série a série. Dedique uma canção a quem você ama. Eu tenho aqui em minhas mãos uma carta. Uma carta de um ouvinte que nos escreve e assina com um singelo pseudônimo de Maripá.

pacata cidade de Miracema do Norte. 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Oh, lindo Orlando, volte! Onde quer que você se encontre, volte para o seio de sua amada. Ela espera ver aquele caminhão voltando, de faróis baixos e para-choque duro. Agora uma canção, canta pra mim, eu não quero ver você triste assim.

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1: Está no ar a Voz do Brasil. As notícias do governo federal que movimentaram o país no dia de hoje.
2: Olá, boa noite.
0: Boa noite para você que nos acompanha em todo o país.
2: Quarta-feira, 8 de julho de 2026.
0: Vamos ao destaque do dia na Voz do Brasil.
2: Vacinação infantil.
0: Pneumo 20 contra pneumonia e meningite está disponível nas unidades básicas de saúde. Gabriela Noronha.
3: A Pneumo 20 é indicada para bebês no primeiro ano de vida e crianças menores de 5 anos que ainda não completaram o esquema de vacinação recomendado.
2: Proteção às mulheres.
0: Ligue 180 registra denúncias de violência e funciona 24 horas todos os dias da semana. Pablo Mundim.
4: O Ligue 180 também orienta familiares, amigos, vizinhos e qualquer pessoa que queira saber como agir diante de uma situação de risco.
2: E vamos falar hoje sobre a Rede Nacional de Proteção e Defesa dos Direitos Humanos das Pessoas Idosas.
0: Quem vai explicar pra gente mais sobre o tema é o Secretário Nacional dos Direitos da Pessoa Idosa, Alexandre da Silva.
5: São todas aquelas pessoas, aquelas instituições, aqueles órgãos que atuam no segmento da pessoa idosa e que garantam a defesa, a promoção, a mitigação de violações e violências e a garantia de mais direitos.
2: Hoje na apresentação da Voz do Brasil, eu, Mariana Jungmann e Luciano Seixas.
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2: Crianças menores de 5 anos e grupos prioritários já podem procurar o posto de vacinação mais próximo para se protegerem com a Pneumo 20.
0: O imunizante previne contra 20 sorotipos da bactéria causadora de doenças graves, como pneumonia e meningite.
2: A ideia é diminuir as hospitalizações, sequelas e óbitos em função das doenças.
3: A vacina Pneumo 20 está disponível nas unidades básicas de saúde e demais pontos de vacinação em todo o país. Éder Gatti, diretor do Programa Nacional de Imunização do Ministério da Saúde, explica que o imunizante vai substituir gradualmente a Pneumo 10 contra a bactéria causadora de doenças como pneumonia e meningite.
6: O Ministério já tinha uma vacina no SUS, que era a Pneumo 10, é uma vacina que cobria contra 10 tipos da bactéria pneumococo, só que agora nós estamos atualizando para uma vacina que cobre contra 20 tipos de pneumococo, ou seja, um número maior de tipos de bactéria que a vacina protege. E com isso, a gente espera diminuir ainda mais a ocorrência de meningite e pneumonias em crianças.
3: A Pneumo 20 é indicada para bebês no primeiro ano de vida e crianças menores de 5 anos que ainda não completaram o esquema de vacinação recomendado. Segundo Eduardo Jorge da Fonseca, presidente do Departamento de Imunizações da Sociedade Brasileira de Pediatria, a imunização nesta faixa etária é fundamental para prevenir internações e reduzir mortes associadas às infecções pneumocócicas.
7: Então, as crianças menores de 2 anos, as que mais internam e as que mais morrem, ou seja, tem maior incidência e maior letalidade. Então, esse é o grupo mais importante, é um grupo prioritário para a prevenção das doenças pneumocócicas invasivas, como a gente chama.
3: A Pneumo 20 também é indicada para indígenas com mais de 5 anos, sem histórico vacinal, idosos com 60 anos ou mais que estejam acamados ou institucionalizados e pessoas com condições clínicas especiais. O histórico de vacinação pode ser acompanhado pela caderneta digital de saúde da criança, disponível no aplicativo Meu SUS Digital. Reportagem Gabriela Noronha.
0: A doença de Chagas é transmitida principalmente por um inseto conhecido como barbeiro e pode levar à morte, especialmente em populações vulneráveis.
2: Isso porque a infecção pode evoluir de forma silenciosa por anos e, quando não tratada, pode levar a graves complicações cardíacas e digestivas.
0: Para tratar a doença, a Anvisa publicou o registro de um novo medicamento voltado a pacientes menores de 18 anos.
2: É o Lampti, feito de substâncias que danificam o parasita e que levam à sua eliminação do organismo.
8: A Agência Nacional de Vigilância Sanitária Anvisa aprovou o registro do medicamento Lampit, indicado para o tratamento da doença de Chagas em pacientes pediátricos. O produto pode ser utilizado desde recém-nascidos com peso mínimo de 2,5 kg até adolescentes menores de 18 anos. A doença de Chagas é causada pelo protozoário Trypanosoma cruzi e está entre as principais doenças negligenciadas no Brasil. A infecção pode permanecer sem sintomas por muitos anos e, quando não tratada, provocar complicações graves, principalmente no coração e no sistema digestivo. O Lampit é um medicamento antiparasitário que atua na eliminação do parasita responsável pela doença. A aprovação do registro foi publicada pela Anvisa no Diário Oficial da União, com a Resolução 2631 de 2026. Claudimário Carvalho, para a Voz do Brasil.
0: Buscar ajuda pode ser o primeiro passo para interromper um ciclo de violência contra as mulheres.
2: O Ligue 180 funciona gratuitamente, 24 horas por dia, e também pode ser acessado por canais digitais como WhatsApp.
0: Os atendentes são especializados para oferecer ajuda imediata, indicando os caminhos para a solução do problema.
4: É por meio do Ligue 180 que milhares de mulheres encontram acolhimento, orientação e encaminhamento para a rede de proteção em todo o país. Cada atendimento começa por uma escuta qualificada e humanizada. O serviço funciona 24 horas por dia, todos os dias da semana, e pode ser acionado pela própria vítima ou por qualquer pessoa que queira denunciar uma situação de violência contra a mulher. A coordenadora de atendimento da central do Ligue 180, Juliana Costa, explica como funciona o atendimento.
9: A denúncia é registrada pelas nossas atendentes. Posteriormente a isso, nós temos uma equipe também especializada que faz a análise dessa denúncia. Então, entrando em contato com o Ligue 180, a pessoa que nos contatar vai ter ali um atendimento especializado e essa atendente ela vai identificar qual é a necessidade dessa pessoa.
4: Segundo o Anuário Brasileiro de Segurança Pública, em 2025 foram registrados cerca de 1.470 feminicídios, o maior número desde que o crime passou a ser tipificado em 2015. Apenas no primeiro trimestre deste ano, já foram contabilizadas 399 mortes. Também cresceram os casos de violência no ambiente digital, como ameaças, perseguição nas redes sociais, invasão de contas e divulgação não autorizada de imagens íntimas. Nos cinco primeiros meses de 2026, o Ligue 180 registrou mais de 16 mil ocorrências desse tipo de violência. A coordenadora de atendimento do Ligue 180 do Ministério da Saúde, Nery Araújo, alerta que o combate ao feminicídio é responsabilidade de todos.
10: É importante que o Brasil inteiro, a sociedade inteira, todo mundo, igrejas, feiras, times de futebol, escolas, templos religiosos, todo mundo seja envolvido. Por quê? Porque não é um problema só da mulher, é um problema de todos nós.
4: Além de atender mulheres em situação de violência, o Ligue 180 também orienta familiares, amigos, vizinhos e qualquer pessoa que queira saber como agir diante de uma situação de risco. O atendimento é sigiloso e pode ser feito de qualquer lugar do mundo. Além do 180, denúncias e informações podem ser feitas pelo WhatsApp no telefone DDD 61 9610 0180. Reportagem Pablo Mundim.
2: O Cidadão conta com uma nova plataforma do programa Luz para Todos.
0: O aplicativo permite registrar e acompanhar solicitações de atendimento, facilitando a identificação de famílias que ainda vivem sem acesso à energia elétrica.
11: O aplicativo do programa Luz para Todos permite a cidadãos, lideranças comunitárias e instituições registrarem e acompanharem as solicitações de instalação de energia elétrica. A iniciativa é voltada para o público que mora em áreas rurais e regiões remotas do país. Segundo André Dias, diretor do Departamento de Universalização e Políticas Sociais de Energia Elétrica do Ministério de Minas e Energia, o aplicativo permite acompanhar as solicitações feitas ao programa e se existem subnotificações.
12: Hoje, nós estimamos que há no Brasil cerca de 220 mil unidades consumidoras, famílias sem acesso à energia, mas a gente entende que esse número pode estar subnotificado, possa ser maior, e aí o aplicativo vai nos dar justamente esse conhecimento.
11: O aplicativo Luz para Todos está disponível nas lojas de aplicativos para celulares e pode ser baixado por qualquer pessoa de forma gratuita. Ao abrir o pedido para instalação de energia elétrica, o cidadão deverá tirar foto da unidade a ser atendida. Por meio do georreferenciamento, o Ministério de Minas e Energia vai localizar o endereço e encaminhar a solicitação para a concessionária de energia elétrica responsável pela região. Não será preciso acesso à internet para registrar o pedido. Reportagem Luana Karen.
2: Embaixadores estrangeiros que não residem no Brasil participaram nesta quarta-feira, no Palácio do Itamaraty, da cerimônia de entrega das cartas credenciais.
0: O ato habilita oficialmente os diplomatas diante do chefe de Estado do país onde vai atuar.
2: As cartas foram assinadas pelo presidente da República perante o governo anfitrião e dão início à missão diplomática.
0: Ao todo, 14 embaixadores não residentes no país foram oficialmente credenciados.
2: Um espaço para que as mulheres idosas participem da construção de políticas públicas voltadas a elas.
0: O Fórum Nacional pelo Protagonismo e Mobilização das Mulheres Idosas reúne organizações, movimentos sociais e representantes do poder público.
2: Entre os desafios tratados no fórum estão a saúde mental dos idosos, autonomia econômica e combate ao preconceito etário.
0: A secretária nacional de Autonomia Econômica e Política de Cuidados, Joana Célia dos Passos, fala mais sobre o fórum.
13: Esse fórum, ele tem a duração de 2 anos e uma das competências dele é promover iniciativas para o fortalecimento das organizações de participação social de mulheres idosas, para que a gente possa ampliar a capacidade de mobilização, o protagonismo, a autonomia e a incidência no debate sobre as políticas para esse grupo de mulheres idosas.
2: Segundo o IBGE, o Brasil possui 32 milhões de pessoas com 60 anos ou mais, sendo 55% mulheres.
0: E vamos falar agora da Rede Nacional de Proteção e Defesa dos Direitos Humanos da Pessoa Idosa, RENAPID.
2: Ela tem como objetivo garantir uma articulação entre os órgãos públicos que atendem essa população.
0: Nós conversamos com o secretário nacional dos Direitos da Pessoa Idosa do Ministério dos Direitos Humanos e da Cidadania, Alexandre da Silva, sobre como vai funcionar essa colaboração. Acompanhe. Boa noite, secretário. Explica pra gente o que é essa rede de proteção às pessoas idosas. Que entidades formam essa rede?
14: A RENADP é a Rede Nacional de Proteção e Defesa dos Direitos Humanos das Pessoas Idosas. É uma rede que vem sendo pensada e solicitada pela participação social desde a nossa conferência, da primeira conferência de 2006, e que agora, em 2026, ela se realiza. São convidados todos os entes federativos, todas as pessoas que atuam no parlamento, no sistema de justiça, entidades privadas, entidades públicas, ONGs, universidades, enfim, são todas aquelas pessoas, aquelas instituições, aqueles órgãos que atuam no segmento da pessoa idosa e que garantam a defesa, a promoção, a mitigação de violações e violências e a garantia de mais direitos.
2: Agora, secretário, essa rede ela funciona para um acompanhamento mais próximo, por exemplo, de idosos que estejam em situações vulneráveis, vamos supor, idosos que vivam sozinhos, precisem desse acompanhamento, essa rede atua assim também?
14: Esse é um dos focos, mas eu vou dizer que o foco central dessa RENADP é a intersetorialidade. Para quem não está acostumado com esse termo, é dizer que algumas soluções para as pessoas idosas, ou para outros grupos também, elas precisam sempre de uma articulação com mais de um setor. Um exemplo, pode acontecer uma dificuldade da pessoa idosa em acessar um serviço de saúde. Isso pode ser decorrente do transporte, isso pode ser decorrente da dificuldade dela em ler, então ela não consegue muitas vezes pegar um ônibus ou chamar um táxi porque ela não consegue ler. E aí pode ser um outro problema, o transporte em si, que pode estar disponível ou dificultoso naquela região. Então a resposta intersetorial é o ponto central. E sim, é o objetivo também da gente, o quanto antes, enquanto sociedade, detectarmos que uma pessoa idosa está numa condição de violência ou de violação e que isso gera um risco para ela de vida, que o quanto antes ela possa ser retirada dessa situação ou que o agente causal ou a situação também possa ser o mais rápido possível eliminada ou eliminado.
0: E como é que os próprios idosos, os familiares ou amigos podem acionar essa rede?
14: A RENADIPI ela vai ter uma estrutura que precisará funcionar tanto no âmbito municipal, estadual e federal. Então, vejamos, se o problema for municipal, nós vamos criar essa rede no município para que essas entidades, esses órgãos, a gestão municipal, uma secretaria específica, consiga dar resposta o quanto antes. Mas, por vezes, um problema que envolva, por exemplo, uma questão de uma estrada estadual, eu já teria que procurar a instância estadual para dar essa resposta, ou muitas vezes é uma questão ministerial, alguma ação que possa ser garantida por um ministério. Então, essa pessoa idosa ou familiar, quando perceba uma situação como essa, ela vai procurar algum desses agentes, dessas entidades, desses órgãos que estão vinculados a essa rede para poder acionar a resposta mais efetiva. Cabe lembrar aqui que o Brasil já tem dentro do seu estado a experiência de alguns municípios e alguns estados que já fazem uma rede. Então, nós não estamos partindo do zero, esse é um ponto positivo. A ideia nossa agora é entender o que nós podemos construir coletivamente, e já houve até uma oficina para começar a conversar com essas pessoas que já estão envolvidas em alguma rede, seja ela municipal ou estadual, e perceber como essa rede pode ser construída do que nós chamamos tanto de baixo para cima, ou seja, a partir das experiências e realidade dos municípios e o quanto os governos estaduais, distrital e a União precisam se organizar para concluir as boas respostas, ou também o contrário, o quanto a União vai também construir essa rede dialogando com os estados e o Distrito Federal para poder alcançar os municípios ou, no caso do DF, as regiões administrativas também.
2: Para a gente tentar deixar um pouquinho mais claro, secretário, sendo um caso como o senhor mencionou, né, um problema que o idoso tenha com o transporte, ele deve, nesse caso, por exemplo, procurar a prefeitura da cidade dele, e aí a prefeitura também vai estar, os órgãos da prefeitura vão estar ativos nessa rede, e aí caso se identifique outras necessidades desse idoso, a rede toda pode ser acionada? É assim que funciona?
14: Isso, um bom exemplo, exatamente isso. Então, se for uma questão de transporte, a pessoa idosa que consiga alcançar a prefeitura e a secretaria específica pode fazer da forma como você explicou mesmo, ou muitas vezes a gente pode ter uma liderança comunitária, você pode ter às vezes um agente, um pessoal da saúde ou da assistência que frequenta aquela casa e vai levar para algum órgão específico, seja o conselho municipal, caso exista na região, para poder muitas vezes chegar também a um órgão responsável, ou muitas vezes até se tiver uma empresa privada de ônibus que esteja vinculada nessa rede para querer de fato, já sabendo que muitas vezes isso já aconteceu, que ela também tem uma resposta mais efetiva, ou muitas vezes até a prefeitura que vai pensar um ponto de ônibus. É um bom exemplo. Então, são vários caminhos que nós queremos criar justamente para que a pessoa, tanto aquela que tenha mais autonomia, independência e conhecimento, buscar a prefeitura, ou muitas vezes ver quem são os atores que vão circular naquele território que possam captar essa denúncia e poder encaminhar para um órgão mais específico.
0: Secretária, a rede também prevê a realização de diagnósticos sobre o envelhecimento populacional. De que forma isso pode se converter em políticas públicas posteriormente?
14: Esse diagnóstico ele é fundamental, é ele que vai balizar muito do que nós já fazemos no âmbito nacional, tanto União, Estados, DF, municípios, para ver quais são as demandas atuais. Então, hoje, quando falamos de envelhecimento de pessoas idosas, é muito importante que as ações sejam centradas a partir das demandas das pessoas idosas. E hoje nós temos uma série de informações que possam vir tanto das gestões municipais, com os dados obtidos por meio de suas secretarias, pode ser também a partir dos institutos de pesquisa que nós temos, geração de dados que nós temos no nosso país, e também a partir daquilo que é conduzido e pensado no âmbito governamental e também federal. Então, esse diagnóstico ajuda muitas vezes a criar programas que são feitos no âmbito federal, existem alguns criados já, também no âmbito estadual, e também pela pactuação que a gente pode fazer entre esses três entes, municípios, estados e governo. Então, é fundamental que os diagnósticos aconteçam e, mais do que fundamental para a gestão, que isso fique sempre à disposição da participação social, da sociedade como um todo. Então, a transparência, a divulgação, a linguagem simples desses diagnósticos também faz parte da RENADP de disseminar cada vez mais o conhecimento, porque isso também é um ponto bastante preocupante. Quando falamos de pessoas idosas, muitas vezes existe uma certa invisibilização de alguns dados. E a RENADP vem justamente para poder colocar isso mais à disposição da sociedade, de conselhos, de entidades, movimentos sociais que também estão atuando na defesa dos direitos para as pessoas idosas.
2: Agora, secretário, a gente tem só mais alguns segundinhos, mas o senhor mencionou aí que lideranças comunitárias, por exemplo, né, ou organizações da sociedade civil também podem compor a rede, assim como as prefeituras. E aí, quem quer fazer parte dessa rede, essa pessoa deve proceder como, né, ou esse organismo? Eles precisam procurar a Secretaria Nacional dos Direitos da Pessoa Idosa?
14: Sim, exatamente. Nós estamos agora, no próximo mês, mais ou menos, nós vamos concluir a instrução normativa que vai dar os melhores caminhos para qualquer entidade, qualquer segmento que queira aderir à nossa rede. Então, haverá a classificação, a possibilidade de ser um integrante de fato para a rede ou de ser um colaborador com papéis distintos. Então, isso é aguardar agora, que nas próximas semanas nós vamos divulgar essa instrução normativa que está dentro do tempo proposto, dentro da portaria que criou a RENADP.
0: Muito bem, nós conversamos com o secretário nacional dos Direitos da Pessoa Idosa, Alexandre da Silva. Muito obrigado, secretário, pela entrevista à Voz do Brasil.
14: Obrigado a você, a todos os ouvintes, as ouvintes. Uma boa noite.
2: 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Quem for fazer o Exame Nacional de Desempenho dos Estudantes ainda tem tempo para solicitar atendimento especializado.
0: Saiba mais com Thaís Araújo.
15: Está aberto o prazo de solicitação de atendimento especializado e para o requerimento de tratamento pelo nome social para os participantes do Exame Nacional de Desempenho dos Estudantes, o ENAD 2026. Os interessados têm até o dia 24 de julho para fazer essa solicitação em relação ao ENAD de bacharelados e cursos superiores de tecnologia. O pedido deve ser realizado diretamente pelo estudante por meio do sistema ENAD e o resultado será divulgado no dia 31 de julho. Em caso de negativa, os estudantes terão prazo para recurso entre os dias 3 e 7 de agosto. A prova está marcada para o dia 29 de novembro. O Exame Nacional de Desempenho dos Estudantes é aplicado a todos que estão concluindo o ensino superior. Thaís de Araújo, para a Voz do Brasil.
2: Forças Integradas de Combate ao Crime Organizado realizam nesta quarta-feira operações em 16 estados em investigações envolvendo organizações criminosas.
0: As medidas incluem 181 mandados de busca e apreensão, 93 mandados de prisão e outras medidas cautelares determinadas pela Justiça.
2: Estão sendo apurados indícios de crimes como tráfico de drogas, de armas e também lavagem de dinheiro.
0: As Forças Integradas reúnem instituições federais e estaduais para atuação conjunta.
2: Foram as notícias do governo federal.
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0: Fique agora com o Minuto do TCU. Em seguida, as notícias do Poder Judiciário e do Congresso Nacional. Boa noite.
2: Boa noite. Até amanhã.
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17: O Tribunal de Contas da União avaliou a política de autoprodução de energia elétrica usada por empresas e outros consumidores que geram energia para consumo próprio. A auditoria identificou que as regras atuais dão incentivos econômicos aos autoprodutores, mas podem aumentar custos para os demais consumidores. O tribunal constatou que os autoprodutores usam a infraestrutura do sistema elétrico, mas não contribuem de forma suficiente para manter a estabilidade do serviço. O TCU também apontou baixo nível de maturidade no desenho, na institucionalização e no monitoramento da política pública. O tribunal recomendou que o Ministério de Minas e Energia formalize diretrizes, objetivos, metas, indicadores e estrutura de acompanhamento para a política. 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
16: 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Você vai ouvir agora notícias do Poder Judiciário.
18: Presidente do STF do CNJ participa da instalação de varas especializadas no combate ao crime organizado em São Paulo.
19: STJ reconhece dano moral coletivo por demora na demarcação de território quilombola em Sergipe.
18: Desembargador pernambucano é indicado para ocupar vaga de ministro do TST.
19: Boa noite, eu sou o Arthur Filho.
18: E eu sou Walter Lima.
19: O presidente do Supremo Tribunal Federal e do Conselho Nacional de Justiça, ministro Edson Fachin, afirmou nesta quarta-feira que a criação de varas especializadas no combate ao crime organizado representa uma resposta concreta do judiciário ao avanço das facções criminosas no país.
18: O ministro participou da solenidade de instalação das novas varas estaduais especializadas em organizações criminosas e lavagem de bens, direitos e valores do Tribunal de Justiça de São Paulo. Marta Ferreira.
20: O enfrentamento ao crime organizado tem sido uma das prioridades da gestão do ministro Edson Fachin. Durante a cerimônia, ele afirmou que o crime organizado não é apenas um problema de segurança pública, mas uma ameaça ao próprio Estado de Direito Democrático. Fachin também ressaltou que o judiciário tem ampliado a atuação para combater novos mecanismos utilizados pelo crime organizado, como o uso de plataformas clandestinas de apostas eletrônicas e de empresas aparentemente lícitas para lavagem de dinheiro.
21: Não estou, é claro, a me referir ao mercado regulado, mas estou a me referir, sim, às plataformas clandestinas e também às empresas que têm sido utilizadas como instrumentos de organizações criminosas.
20: A instalação das novas varas está alinhada aos projetos conduzidos pelo Conselho Nacional de Justiça para ampliar a especialização judicial no enfrentamento ao crime organizado em todo o país.
19: A União e o INCRA terão de indenizar um quilombo em Sergipe.
18: O STJ reconheceu danos morais coletivos devido à demora na demarcação do território. Fátima Uchoa.
22: A comunidade Catuabo foi reconhecida como remanescente quilombola em 2006 e o território identificado e delimitado em 2017, mas até hoje não saiu o decreto de desapropriação para a continuidade da regularização territorial. O Ministério Público Federal ajuizou ação civil pública contra a União e o INCRA, pedindo a conclusão do procedimento e indenização por danos morais coletivos. O juízo de primeiro grau e o TRF5 determinaram a finalização do procedimento, mas não reconheceram dano moral coletivo. Já a primeira turma do STJ considerou que a demora injustificada do poder estatal em efetivar um direito constitucional gera dano moral presumido, que não exige prova de abalo psicológico. O relator foi o ministro Paulo Sérgio Domingues.
19: Presidente Lula indica desembargador para ministro do TST.
18: O pernambucano Sérgio Torres precisa ainda passar por sabatina no Senado. Marla Lacerda.
23: O desembargador do Tribunal Regional do Trabalho da 6ª Região foi indicado pelo presidente da República para ocupar a vaga aberta com a aposentadoria da ministra Dora Maria da Costa. Magistrado de carreira, Sérgio Torres já atuou no TST como desembargador convocado e, recentemente, foi eleito presidente da Academia Brasileira de Direito do Trabalho. Se aprovado na sabatina da Comissão de Constituição e Justiça do Senado Federal, tem ainda a votação no plenário da Casa.
19: Justiça Federal determina que a União formule plano para tornar acessíveis todos os sites da administração federal.
18: A decisão atendeu a pedido do MPF. Vanessa Pereira.
3: O aperfeiçoamento dos sites da administração pública federal é apenas um dos pedidos da ação, que busca garantir a autonomia de pessoas com deficiência no uso de plataformas digitais públicas e privadas. Ao final do processo, o MPF pretende que a Justiça Federal determine à União a regulamentação do artigo 63 da Lei Brasileira de Inclusão, que torna obrigatória a acessibilidade digital.
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19: A você uma boa noite.
18: E até amanhã.
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6: Eu sou Paula Groba.
7: E eu sou Humberto Pinheiro.
6: E estes são os destaques de hoje do Jornal do Senado, que começa agora.
7: Senado aprova transferência automática de pensão alimentícia.
6: Chanceler Mauro Vieira será convidado a explicar alerta sobre intervenção militar no Brasil pelos Estados Unidos.
7: Crédito de 15 bilhões para exportadores vai à sanção após aprovação do Senado.
6: Boa noite.
7: Boa noite.
6: Quem depende de pensão alimentícia poderá ter mais segurança para receber o benefício em dia. O Senado aprovou um projeto que cria a transferência automática dos valores, o que pode reduzir atrasos e facilitar o pagamento.
7: Para isso, o beneficiário deverá pedir à Justiça que determine o repasse mensal com a transferência automática do valor da conta do devedor para a conta de quem tem direito à pensão, na data fixada pelo juiz. A proposta, conhecida como Pix Pensão, segue agora para a sanção presidencial. Repórter Douglas Castilho.
24: O projeto, que teve origem na Câmara dos Deputados, visa garantir a pontualidade dos pagamentos e oferecer mais segurança jurídica às famílias envolvidas. A relatora da proposta, a senadora Ana Paula Lobato, do PSB do Maranhão, ressaltou a importância da aprovação.
25: Enfrenta problema recorrente nas execuções de alimentos, a necessidade de sucessivas provocações judiciais diante de inadimplementos mensais. Trata-se de solução simples, objetiva e compatível com a natureza urgente da obrigação alimentar.
24: Uma das formas de garantir que os repasses ocorram na prática é a possibilidade de indisponibilização automática dos ativos financeiros do devedor, se ele não possuir saldo bancário suficiente para o pagamento. Para evitar abusos ou erros, o projeto também prevê que esse procedimento deve seguir as regras do Código de Processo Civil, que asseguram um controle por parte do juiz, a intimação do devedor e a correção ou cancelamento de bloqueios excessivos. A operacionalização do processo de transferências será gerida por sistema eletrônico sob responsabilidade do Banco Central.
6: E a senadora Roberta Accioli, do Republicanos de Roraima, apresentou um projeto que torna mais flexível a concessão do benefício da prestação continuada, o BPC. A proposta evita a perda automática do benefício quando houver pequeno aumento na renda familiar ou o ingresso de um integrante no mercado de trabalho.
7: O texto também prevê um período de transição de até 12 meses. Segundo a senadora, a medida permite que os beneficiários melhorem de vida sem o risco imediato de perder o auxílio. O projeto será analisado pelas comissões do Senado.
26: O projeto garante que o ingresso no mercado de trabalho não resulte na perda automática do benefício. Além disso, prevê um período de transição com reavaliação social para que essa mudança ocorra de forma gradual e segura, oferecendo mais segurança às famílias nesse momento de conquista e de reorganização de vida.
6: Já o senador Cleitinho, do Republicanos de Minas Gerais, defendeu o endurecimento de regras para as apostas online e cobrou a votação de projetos que restringem a publicidade das bets. O parlamentar alertou que o avanço desse mercado tem impactos na saúde mental, compromete a renda das famílias e aumenta os gastos públicos com saúde.
7: Segundo Cleitinho, os prejuízos causados pelas apostas exigem uma ação conjunta do Congresso e do governo federal, acima de diferenças partidárias.
4: Se literalmente agora é uma época de Copa do Mundo, que a gente está vendo aqui 35% de aumento na questão dos jogos, é momento agora da gente refletir. Hoje, infelizmente, o Brasil é o Brasil das bets. Então espero que todos os senadores da República, como eu aqui, possam combater de uma vez por todas essa porcaria de jogo online.
6: A Comissão de Direitos Humanos aprovou um projeto que cria categorias diferentes para os casos de desaparecimento de pessoas no Brasil.
7: O objetivo da proposta é aprimorar as investigações e as buscas de acordo com cada situação. Repórter Patrícia Oliveira.
8: A proposta classifica os casos de pessoas desaparecidas em três categorias. O desaparecimento voluntário é quando um adulto decide romper contato com familiares por vontade própria. O involuntário inclui situações como acidentes, desastres, problemas de saúde mental e o sumiço de crianças e adolescentes. Já o desaparecimento forçado envolve casos relacionados à violência, coação, sequestro ou abuso de poder. Atualmente, a legislação adota uma definição única para todos os casos. Para a relatora, senadora Damaris Alves, do Republicanos do Distrito Federal, a mudança pode contribuir na atuação das autoridades pela busca, identificação e localização dos desaparecidos.
9: Os dados mais recentes demonstram que o desaparecimento de pessoas permanece como desafio grave e crescente para o poder público.
8: Em 2025, foram registrados mais de 85 mil desaparecimentos no Brasil, cerca de um caso a cada 6 minutos. O projeto segue para análise da Comissão de Constituição e Justiça.
6: A Comissão de Direitos Humanos também aprovou um projeto que endurece a punição para agressões praticadas contra mulheres por razões de gênero. A proposta transforma esse tipo de violência em crime autônomo, que hoje é tratado apenas como agravante da lesão corporal, e também aumenta as penas nos casos mais graves. O texto segue agora para a Comissão de Constituição e Justiça.
7: E o plenário aprovou o projeto que torna obrigatória a divulgação do Ligue 180, canal nacional de denúncia e orientação para mulheres em situação de violência. A proposta determina que o serviço seja divulgado em meios de comunicação e em locais públicos e privados de grande circulação para ampliar o acesso às denúncias e às informações sobre a rede de proteção. O texto segue para a sanção presidencial.
6: O chanceler Mauro Vieira será convidado para esclarecer no Senado as recentes afirmações apontando risco de intervenção militar norte-americana no Brasil. O convite foi aprovado pela Comissão de Relações Exteriores.
7: O risco teria sido apontado a partir da classificação como terroristas de facções do crime organizado que atuam em nosso país. Repórter César Mendes.
10: A Comissão de Relações Exteriores aprovou o convite para que o ministro das Relações Exteriores, Mauro Vieira, esclareça aos senadores declarações recentes dadas por ele de que a classificação do Comando Vermelho e do Primeiro Comando da Capital como organizações terroristas pelos Estados Unidos traria o risco de uma eventual atuação de forças militares norte-americanas no Brasil. Autor do convite, o senador Hamilton Mourão, do Republicanos do Rio Grande do Sul, quer que Mauro Vieira explique melhor de onde tirou os dados que o levaram a fazer essa afirmação, que, na opinião de Mourão, tem uma certa gravidade.
11: Apesar dos Estados Unidos recentemente vi exercendo de forma unilateral o seu poder militar, tanto no caso recente aí da captura do então presidente da Venezuela, o ditador Maduro, como também no ataque feito ao Irã, apesar disso ser um conflito que se arrasta há 46, 47 anos entre esses dois países, não é? Mas me chama atenção face à relação que nós temos com os Estados Unidos da América, inclusive na área militar, não é? Onde combatemos juntos na Segunda Guerra Mundial, e ver por parte de uma autoridade como o ministro Mauro Vieira, uma afirmação nessa natureza. Então eu gostaria de ouvir isso aqui do ministro.
10: A declaração de Mauro Vieira foi dada no dia 1º de julho em resposta oficial do Itamaraty a questionamentos feitos pela Câmara dos Deputados. O comparecimento do ministro em reunião da Comissão de Relações Exteriores ainda não tem data agendada.
6: E empresas brasileiras que exportam produtos para o exterior já podem contar com uma nova linha de crédito para enfrentar os efeitos das barreiras comerciais impostas por outros outros países.
7: O Senado aprovou a medida provisória que libera até 15 bilhões de reais para financiar exportações por meio do Plano Brasil Soberano. Repórter Douglas Castilho.
0: A medida surge como resposta ao que ficou conhecido como tarifaços impostos pelos Estados Unidos, que elevaram as tarifas de importação daquele país a patamares de até 50%. O senador Randolph Rodrigues, do PT do Amapá, que solicitou a inclusão da votação na pauta, comemorou a aprovação e explicou a sua importância diante da instabilidade do contexto internacional.
1: O Brasil soberano é o significado de como um governo deve agir. Um governo, mesmo agredido por uma potência estrangeira, não deve ficar lamentando. Deve buscar superar a agressão, que o que ocorreu no fato do tarifaço é uma agressão ao Brasil e ao seu povo, e buscar soluções, sobretudo para suas empresas. A Brasil soberano vem para isso, para socorrer.
0: Além das tarifas alfandegárias, a MP apresenta uma resposta às chamadas barreiras sanitárias, que ocorrem por restrições à entrada de produtos não pelo aumento dos tributos, mas com argumentos como o utilizado pela União Europeia este ano. O bloco proibiu a entrada de carne bovina brasileira sob a acusação do uso indiscriminado de antibióticos por parte do setor pecuário brasileiro. O texto segue para a sanção presidencial.
7: Edição de Paula Grova e trabalhos técnicos de João Lira, o Jornal do Senado fica por aqui. Acompanhe agora as notícias da Câmara dos Deputados. Boa noite.
6: Boa noite e até amanhã.
16: 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Parlamentares aprovam sistema para enfrentar a violência de gênero.
2: Câmara amplia acesso das Santas Casas a linhas de crédito do FGTS.
16: Comissão de Orçamento aprova recursos contra a guerra e desastres.
2: Boa noite. A Comissão Mista de Orçamento aprovou despesas extras de 12 bilhões e 300 mil reais no orçamento de 2026. A repórter Silvia Munhato acompanhou a votação.
12: A Comissão Mista de Orçamento aprovou 8 medidas provisórias com despesas extras no orçamento de 2026, no valor de 12,3 bilhões de reais. Um total de 10,3 bilhões estão sendo utilizados para minimizar os efeitos da guerra no Oriente Médio nos preços dos combustíveis e gás de cozinha, e outros 2 bilhões de reais foram destinados para auxiliar os atingidos por desastres climáticos este ano. Os parlamentares deixaram para esta quarta-feira a análise de um projeto que pretende abrir um crédito novo no orçamento de 13,3 bilhões de reais. O texto original veio com apenas 1,3 milhão de reais para uma contribuição voluntária do país à Comissão Econômica para a América Latina e o Caribe. Mas o governo modificou a proposta para incluir recursos para financiamentos agrícolas e para o programa de desenvolvimento.

0: Timo, da União de Minas Gerais, relator da medida provisória que destina recursos para os municípios de Minas Gerais atingidos por fortes chuvas este ano, ressaltou a importância do repasse.
1: Entre fevereiro e março deste ano, a nossa Zona da Mata enfrentou um período mais chuvoso da sua história, com um acumulado de 584 milímetros, 4 vezes mais acima da média acumulada. E o resultado foi trágico. Famílias desabrigadas, serviços públicos essenciais interrompidos e comprometidos, o comércio local severamente castigado.
0: As medidas provisórias aprovadas serão agora analisadas pelos plenários da Câmara e do Senado. Da Rádio Câmara de Brasília, Silvia Munhato.
2: Ciência e tecnologia. Merlong Solano, do PT do Piauí, defende a revisão das regras para o funcionamento das apostas esportivas e dos jogos online no Brasil. Para o deputado, a regulamentação atual é insuficiente diante do endividamento crescente das famílias e dos impactos do vício em jogos.
3: Merlong Solano sugere discutir medidas como o aumento da tributação sobre empresas do setor, a restrição da publicidade e até a proibição de determinados jogos. Ele afirma que o país precisa enfrentar o tema como uma questão de saúde pública e proteção financeira.
2: Luiz Lima, do Novo do Rio de Janeiro, defende a regulamentação das apostas esportivas para impedir que a atividade se torne parte permanente da rotina do esporte nacional. O congressista argumenta que a publicidade excessiva estimula a ilusão de ganho fácil.
3: Luiz Lima adverte que a propaganda abusiva das apostas pode comprometer o orçamento de famílias brasileiras. Ele sugere restrições aos anúncios do setor nos mesmos moldes das proibições aplicadas ao mercado de cigarro.
2: Trabalho. Paulão, do PT, manifesta solidariedade aos trabalhadores da Companhia de Abastecimento e Saneamento de Alagoas em paralisação pela falta de proposta da direção. Ele critica o adiamento da negociação para janeiro por considerar que a medida desrespeita a anualidade da convenção coletiva.
3: Paulão aponta falhas do serviço prestado por empresas privadas de saneamento, com tarifas altas e comunidades rurais que ficam meses sem abastecimento regular. Parlamentar levou o caso ao Ministério Público e à Defensoria Pública de Alagoas.
2: Tadeu Venere, do PT do Paraná, cita dados de pesquisa feita por 16 organizações da sociedade civil, segundo os quais quase 64 milhões de brasileiros com 15 anos ou mais não terminaram o estudo básico para defender o fim da escala 6x1 e as jornadas exaustivas de trabalho.
3: Na opinião de Tadeu Venere, reduzir a carga laboral semanal vai devolver ao trabalhador a oportunidade de desenvolvimento pessoal e o direito de estudar. O legislador conclama a sociedade civil a enfrentar o debate e pede que o Senado siga o exemplo da Câmara e aprove a matéria.
2: Transportes. Rodrigo de Castro, do União de Minas Gerais, comemora a inauguração das pontes de Embaúba e da Cachoeira da Usina, que ligam os municípios de Ervália e Muriaé. O congressista ressalta que as obras integram trecho estratégico da BR-356, importante para a conexão entre os estados do Sudeste.
4: É mais um trabalho que nós fizemos que tem uma repercussão muito grande na zona da Mata Mineira, não só nos municípios de Ervália, Rosário da Limeira, São Sebastião da Vargem Alegre, Muriaé, Viçosa, Ponte Nova, mas também é uma estrada que liga ao litoral do Rio de Janeiro e ao litoral do Espírito Santo. Portanto, ela tem uma conotação realmente regional. Agora vamos acompanhar a última etapa, que é a execução da ponte dentro do município de Ervália.
3: Rodrigo de Castro afirma que a entrega das pontes é resultado de articulações iniciadas em 2021, junto ao DENIT e aos ministérios. Ele lembra que a conclusão das obras atende a uma antiga demanda da população local, que conviveu por anos com lama e poeira.
2: Bebeto, do PP do Rio de Janeiro, destaca o avanço das obras na Serra das Araras e na rodovia Presidente Dutra, previstas em contratos de concessão do governo federal. Ele assinala que as intervenções são essenciais para quem se desloca da Baixada Fluminense em direção à capital.
3: Bebeto relata articulações entre o governo federal, a concessionária responsável pelos trechos e a Light para destravar viadutos, alças e duplicações na região. O deputado também pede a revitalização da ferrovia da Baixada, com passarelas, muros de proteção e sinalização nas passagens de nível.
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1: Desenvolvimento Regional. A Câmara criou uma comenda com o nome do Padre Cícero para quem contribuir para o desenvolvimento do Nordeste. O repórter Antônio Vital explica como vai funcionar.
2: A Câmara dos Deputados criou uma honraria a ser concedida a pessoas ou instituições que contribuam para o desenvolvimento social, econômico e cultural da região Nordeste. A condecoração, batizada de Comenda Padre Cícero Romão Batista de Desenvolvimento Regional, será concedida a 5 pessoas ou entidades selecionadas a partir de indicações de deputados e senadores. A homenagem será entregue pela Comissão de Integração Nacional, Desenvolvimento Regional e da Amazônia e pela mesa diretora da Câmara, em uma sessão solene, todos os anos, no dia 24 de março, data de nascimento de Padre Cícero. O projeto que cria a comenda foi apresentado pelo deputado Luiz Gastão, do PSD do Ceará, e aprovado pelo plenário da Câmara. A relatora do projeto foi a deputada Fernanda Pessoa, do PSD do Ceará. Ela retirou da proposta original a proibição de premiação a pessoas que estejam no exercício de mandato político e seus parentes até o segundo grau. Segundo a relatora, isso torna a comenda democrática e acessível a todos. Padre Cícero morreu em 1934, aos 90 anos de idade, em Juazeiro do Norte, no Ceará, onde exerceu sacerdócio e teve grande influência política. O autor da proposta, deputado Luiz Gastão, defendeu a comenda a quem contribuir para o desenvolvimento do Nordeste e a homenagem a Padre Cícero.
3: Hoje a Câmara fez justiça a um grande nordestino, a um grande brasileiro, que é o Padre Cícero, que foi, acima de tudo, um grande desenvolvimentista, não só para Juazeiro, para todo o Nordeste, referenciado ainda por gerações.
2: Não houve votos contrários à criação da comenda Padre Cícero Romão Batista de Desenvolvimento Regional. Da Rádio Câmara de Brasília, Antônio Vital.
1: Aniari Paulino, do Republicanos, cumprimenta Dom Edelson Soares Nobre, quinto bispo a assumir a diocese de Guarabira, na Paraíba. Para o congressista, o lema episcopal do sacerdote, em tudo a caridade, reflete a doutrina social da Igreja em amparar os mais necessitados.
4: O deputado cumprimenta as autoridades presentes na posse de Dom Edelson e ressalta o papel fundamental do bispado de Guarabira para a região. Ranieri Paulino menciona ainda seu apoio à diocese e suas iniciativas voltadas à valorização da fé e do turismo paraibano.
1: Economia.
4: Pompeu de Matos, do PDT do Rio Grande do Sul, pede a criação de fundos constitucionais para as regiões Sul e Sudeste, nos moldes dos já existentes para o Norte, Nordeste e Centro-Oeste. Segundo ele, a medida promove uma redistribuição mais equilibrada dos recursos federais.
1: Pompeu de Matos diz que os novos fundos destinariam mais de 21 bilhões de reais por ano para cada uma das duas regiões. Ele argumenta que os recursos impulsionariam investimentos, desenvolvimento regional e obras de infraestrutura.
5: Saúde.
4: A Câmara aprovou o projeto que permite acesso a linhas de crédito com recursos do FGTS para santas casas e hospitais filantrópicos. O repórter Antônio Vital acompanhou a votação.
2: O plenário da Câmara aprovou o projeto que reabre até 2030 o prazo para que santas casas e hospitais filantrópicos tenham direito a linhas de crédito que usam recursos do FGTS. A lei que trata do Fundo de Garantia por Tempo de Serviço previa o uso desse tipo de crédito para entidades beneficentes apenas até 2022. A reabertura do prazo foi prevista em uma medida provisória editada este ano, mas que perdeu a validade sem ter sido votada pelo Congresso. Por isso, o projeto aprovado, que reproduz o texto da medida provisória, foi apresentado pelo líder do governo na Câmara, deputado Paulo Pimenta, do PT do Rio Grande do Sul. Na justificativa da proposta, ele disse que créditos com recursos do FGTS somaram 3 bilhões de reais e beneficiaram 140 hospitais filantrópicos que prestam serviço ao Sistema Único de Saúde, o SUS. Paulo Pimenta estima que essas linhas de crédito podem reduzir a taxa de juros para as santas casas dos atuais 18% para 12%, o que vai ajudar a aliviar a situação financeira dessas entidades, muitas delas endividadas. Além dos hospitais filantrópicos, o projeto também permite que instituições sem fins lucrativos que prestam atendimento a pessoas com deficiência também usem essas linhas de crédito. A condição é que as entidades também atuem para o SUS. O relator do projeto, o deputado Antônio Brito, do PSD da Bahia, diz que as linhas de crédito não comprometem a sustentabilidade financeira do FGTS. Ele explicou a proposta.
6: Esse projeto vem em função da medida provisória de número 1336, que expirou o prazo e que trata das santas casas e hospitais filantrópicos pela possibilidade dessas instituições terem o caixa hospital baseado na lei do FGTS.
2: O projeto foi aprovado de maneira simbólica pelo plenário, sem votos contrários. para o deputado Hildo Rocha, do MDB no Maranhão, linhas de financiamento com recursos do FGTS beneficiam a saúde do trabalhador.
3: Esse projeto, ele é muito importante, porque o recurso do FGTS, ele tem um juro muito menor, que é um juro menor do mercado, é o do FGTS. O prazo de carência para o início de pagamento é bem elástico, portanto, é recurso do trabalhador que volta em benefício do trabalhador, porque as Santas Casas de Misericórdia atendem justamente os trabalhadores.
2: O projeto que reabre até 2030 o prazo para que hospitais filantrópicos e entidades de assistência a pessoas com deficiência tenham direito a linhas de crédito que usam recursos do FGTS seguiu para análise do Senado. Da Rádio Câmara de Brasília, Antônio Vital.
1: Vavá do Avante de Minas Gerais detalha sua atuação na Comissão de Saúde como relator da Política Nacional de Enfrentamento ao HIV e à AIDS. O legislador avalia que ajudou a construir uma proposta voltada a quem enfrenta dificuldade para manter o tratamento.
4: Vavá defende a criação de um auxílio deslocamento financeiro para viabilizar o transporte de pacientes que residem longe dos centros médicos especializados. Ele argumenta que o benefício combate o abandono terapêutico, reduzindo barreiras socioeconômicas e geográficas no acesso ao SUS.
5: Direitos Humanos.
1: Luiz Couto, do PT da Paraíba, defende projeto que cria a Política Nacional de Prevenção de Quedas entre Pessoas Idosas. O deputado argumenta que o objetivo é reduzir acidentes, preservar a autonomia dos idosos e orientar ações de prevenção e acompanhamento em todo o país.
4: Segundo Luiz Couto, o projeto organiza medidas de prevenção, acompanhamento e conscientização para evitar quedas que podem provocar perda de mobilidade, internações e outras complicações de saúde. O texto já foi aprovado em duas comissões da Câmara.
5: Justiça.
1: A Câmara aprovou proposta que cria um Sistema Nacional de Enfrentamento da Violência contra Meninas e Mulheres. A repórter Daniela Lessa acompanhou a votação.
7: O Brasil chora com a morte de nossas mulheres, infelizmente, todos os dias. E gostaria, antes de promover a leitura do parecer por parte da deputada Jandira Fegali, pedir um minuto de silêncio em favor da senhora recentemente assassinada, a qual foi encontrada com seu filho amamentando enquanto agonizava nos seus últimos momentos.
8: Foi com um minuto de silêncio por uma vítima de feminicídio que o presidente da Câmara, Hugo Mota, iniciou a votação do projeto que cria o Sistema Nacional de Enfrentamento da Violência contra Meninas e Mulheres e prevê recursos para ações de combate ao feminicídio e de proteção à vida de meninas e mulheres. Nesta semana, em Cataguases, Minas Gerais, uma mulher foi encontrada morta em casa, enquanto seu filho de 2 anos dormia em um quarto e uma bebê de 1 ano ainda mamava em seu peito. O marido foi preso acusado de feminicídio. Pelo texto aprovado, o sistema de enfrentamento será organizado pelo Ministério das Mulheres, em colaboração com estados e municípios. O dinheiro para financiar as ações virá principalmente do PROPAG, o Programa de Pleno Pagamento de Dívidas dos Estados, que permite aos estados renegociarem dívidas com a União, em troca de compromissos, como a realização de investimentos. No mínimo 10% desses recursos deverão ser aplicados no Plano de Ação de Enfrentamento da Violência contra Meninas e Mulheres. A relatora da proposta, deputada Jandira Fegali, do PCdoB do Rio de Janeiro, destacou que esse financiamento garantirá recursos por 10 anos.
9: E nós estamos agora colocando um bimeio de recursos existentes por ano por 10 anos. São recursos que estarão inseridos no PROPAG, como também no Fundo de Segurança Pública, para que a gente possa fazer com que os estados e os municípios, em ação integrada, possam agir na prevenção e também na responsabilização dos homens violentos deste país que não conseguem compreender que essa relação é de igualdade, não de submissão.
8: A deputada Soraya Santos, do PL do Rio de Janeiro, também celebrou a garantia de recursos financeiros.
10: E quero chamar mais uma vez a atenção para a virtude desse projeto, que garante recursos. Não há política pública, não basta dizer que eu sou a favor do combate ao feminicídio, se não tiver dinheiro.
8: Para os demais estados que não estiverem no PROPAG, poderão ser usados outros recursos já destinados fundos a ações de combate à violência contra a mulher. Os recursos poderão ser aplicados em ações de prevenção e enfrentamento da violência, fortalecimento da rede de atendimento às mulheres e políticas de educação para combater a cultura de violência contra meninas e mulheres, especialmente voltadas para homens.